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3: Mais um modão, Milionário e José Rico, esta noite, como lembra.

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2: Gilberto e Gilmar na antena e o modão clássico sertanejo. Assino com X.

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5: 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É de moda boa que você gosta, então vamos com essa. 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
6: Amigos,

0: Grande Gustavo Lima, meu amigo, tudo bem?
1: Obrigado, Amado.
0: Que honra ter você aqui.
1: Que alegria estar com você, querido.
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1: Da Antena 102, mais um modão com Chitãozinho e Xororó. Gosto amargo.

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1: E o mês de setembro de 2026 já vai ficando na saudade. Últimas horas, últimos minutos deste mês de setembro do ano de 2026. Amanhã já será outubro, na verdade, na hora que passar da meia-noite para meia-noite e um, daqui a pouquinho. Tudo de bom para você que ouve a Antena? Vai ficando a saudade de mais um mês de setembro? Então vamos com uma música, um modão que tem a palavra saudade em seu título. A interpretação é de Milionário José Rico e o modão é Saudade Noturna. Bom fim de noite, tudo de bom, a gente se fala na Antena. Valeu, boa noite, tchau.

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2: Bom dia, Jales, bom dia, região. Sejam bem-vindos. É o programa Quintal da Antena a partir de agora na Rádio Antena 102 FM. De Jales para todo o Brasil, vamos juntar a família sertaneja, iniciarmos juntos mais um dia, mais uma manhã, é uma madrugada que está terminando, um novo dia se aproxima e com as graças de Deus estamos juntos. Sejam bem-vindos ao nosso programa, que tem muitas atrações, tem informações do tempo, tem notícias da polícia, tem a sua participação, tem a Kombi do Assis Duarte, tem o nosso cafezinho, enfim, a família sertaneja a partir de agora tem música e informação no programa Quintal da Antena.

nosso programa até às 7 horas da manhã. Sejam bem-vindos. Obrigado a você, a sua família, ao trabalhador, a senhora, o senhor. Muito obrigado, minha gente, pelo carinho, pela companhia. Programa Quintal da Antena e o melhor da música sertaneja.

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2: O nosso programa Quintal da Antena até às 7 horas da manhã. Das 6 às 7, a música raiz e o modão sertanejo também, né? Que vai até às 7 horas da manhã. Às 6 tem a previsão do tempo, tem as notícias atualizadas do setor policial com o Assis. Enfim, tá tudo aqui na programação 102, nesta manhã que estamos começando juntos.

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1: Programa Quintal da Antena, 6h15, tem notícias da polícia, tem a previsão do tempo atualizada para você. Hoje nós estamos com muita música sertaneja, com você aí nos acompanhando, prestigiando a gente, acordando, começando mais um dia. Que Deus nos abençoe, ilumine a todos nós em mais uma manhã que estamos começando juntos.

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2: Bom demais estar com você nesta manhã, mais um dia juntos na programação 102, o nosso sertanejão, a nossa Kombi rodando Jales, levando os ouvintes por toda a região e o nosso WhatsApp com a sua participação sempre.

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1: Programação 102 até às 7 horas da manhã, Rádio Antena, programa Quintal, a participação dos nossos ouvintes, a nossa Kombi tá aqui no pátio, tá esperando você para passear com os nossos ouvintes, tomar o cafezinho do quintal, as notícias do setor policial, a previsão do tempo e o mais importante, né? Você aí do outro lado do rádio começando mais um dia junto conosco.

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1: Antena 102, a rádio da sua cidade, programa Quintal da Antena. Bom dia, Jales, bom dia, região. Bom dia a você, trabalhador. Bom dia a você, trabalhadora. Bom dia a toda a criançada, bom dia aos jovens. Bom dia a você que todas as manhãs está com a gente aqui na programação Antena. Música.

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1: Rádio Antena 102, Quintal da Antena. Juntos nesta manhã aqui pela programação 102. Acelerando a nossa Kombi, passeando com os nossos ouvintes de Jales e região. Sempre um prazer, uma alegria estar com você, estar com a sua família. E juntos vamos começando mais um dia.

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1: Rádio Antena 102, Quintal da Antena, juntos nesta manhã aqui pela programação 102, acelerando a nossa Kombi, passeando com os nossos ouvintes de Jales e região. Sempre um prazer, uma alegria estar com você, estar com a sua família e juntos vamos começando mais um dia.

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Brasil, 6 horas da manhã e 10 minutos, seu Assis. 6 horas, 10 minutos na Rádio Antena 102. O nosso programa Quintal desta quinta-feira. Chegando a sexta já, hein? Daqui a pouquinho já é fim de semana de novo. Tá demorando, inclusive, pra nós, né, Assis? Que tá aqui todo dia cedinho. Quem tá de boa, tava viajando, eu acho que ainda tá, é o Bruno. Essa hora tava lá na... Ele mandou um monte de foto pra nós aqui ontem, inclusive, passando na Itália com o sogro Luiz Carlos. Mande um abraço ao Igor e o Danilo da Perícia. Ô, rapaz, tô vendo hoje. Tá meio atrasado. Aliás, para com o Danilo. O Danilo sempre toma banho pegando o Assis com as notícias, né? É o nosso ouvinte. Preciso falar com o Danilão hoje. O Wilson tá ligado na 102. A Sônia tá ouvindo a gente também. Bom dia. Ô, tô na Itália ainda. Tô na Toscana agora. Olha aí, Assis, ó. Essa imagem agora pra nós aí, ô Bruno. Manda um videozinho de 30 segundos pra gente aí, tá bom? O Pinha tá ouvindo o nosso programa. O seu Osmar, o Newton Biro, o homem das fotografias de gente, né? A Silvana, que tá acompanhando a 102. O Tico lá de Urânia também é nosso ouvinte. Daqui a pouco a previsão do tempo, saber como é que vai ficar o tempo. Tem umas nuvens se formando, mas ainda bem esparsas, ainda numa região aqui próximo para os lados de Araçatuba. Acho que não vai, rolar não, né, Assis? Ó, nossa, olha aqui no Assis Duarte do Céu. Londrina, Assis, Marília, Ourinhos. O bicho tá pegando da Silva lá, viu, gente? Tá chovendo uma barbaridade nessa região, nesse momento, pelo mapa que nós estamos vendo. Região sul e principalmente o centro-sul, né? Algumas regiões também da região sudeste. Vive sob alerta da Defesa Civil. É toda hora, é todo dia. Negócio muito doido o tempo esse ano. E o Bruno, que tá lá na Itália, escapou de um calor danado esses dias aqui, viu, Bruno? Hoje tá mais suave um pouco. Estamos com 24 graus. Mato Grosso e Matias. Quando o amor se transforma em poesia.

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3: Segundo o portal de notícias do Tempo Clima Tempo, hoje tem possibilidade de chuva, tá pessoal? Nesse momento estamos com 24 graus, máxima 28, portanto um dia agradável. 3,5 os milímetros, 81% a possibilidade de chuva. Para amanhã também tem chance de chuva, 26 a máxima, portanto um dia agradável, 74%, 5 milímetros. É, chove também no domingo de eleição em São Assis. Sábado máxima 28, no dia da eleição máxima 30 graus, 82% a chance de chuva para 16 milímetros. Aí dá até para acreditar numa chuvinha, né, Assis? Principalmente pela sequência que a gente vem marcando todos os dias. Segundo o Marcílio, que acompanha a gente também, tá de olho. Ele é o VAR do tempo aqui, né, Assis? Porque nós estamos o VAR no Antena Ligado, o Marcílio tá lá, ele, Rúbia e Duda, todo dia tomando um cafezinho nos ouvindo. Ele é o VAR do nosso amigo aqui, o Wilson, que fez umas previsões que assustou o Cláudio lá da padaria, né? O Cláudio lá da padaria já comprou um caminhão de sino quando ele falou que não chovia mais até o final do ano. Um abraço ao Cláudio, seu Antônio lá no córrego do Viadinho também, acompanhando a gente. Na sequência, polícia. O Assis tem informações sobre uma pessoa que foi presa em Urânia. Havia uma suspeita de que poderia estar organizando aí práticas, como que eu não vou dizer, Assis? Antidemocráticas, né? Agora para o pleito eleitoral, a indicação para a prisão veio de Brasília. É, Dr. Newton Canguçu, a equipe que atuou, assistem esses detalhes.
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1: Às 6 horas da manhã, mais 24 minutos, no quintal da antena desta quinta-feira. A informação ao vivo, setor policial em destaque. Assis Duarte, as notícias da polícia, seu Assis. Bom dia.
2: Bom dia, Claudinei. Bom dia a todos os amigos. Nós estamos chegando com as informações do plantão policial. A base operacional, a Polícia Militar Rodoviária, nós tivemos noite e madrugada tranquilo das rodovias pertencente à base da cidade de Jales. Nós tivemos, portanto, na região, 2 acidentes, não é? Que acabou sendo destaque. Um aconteceu em Santa Fé do Sul, na Avenida Barro de Andrade, onde uma senhora, 74 anos de idade, ela retornava aí de um supermercado, ela foi atropelada por uma motocicleta ao atravessar a via. Com impacto, ela sofreu traumatismo craniano, fratura na região lombar, e inicialmente foi socorrida à Santa Casa e depois transferida para o Hospital de Base de São José do Rio Preto. Ela passou também pela unidade do pronto atendimento. O condutor, portanto, da moto foi para a UPA também, recebendo os cuidados no pronto atendimento da cidade. E um outro acidente, também envolvendo automóveis, mobilizou os bombeiros. Foi no quilômetro 247 da rodovia Chateaubriand José Bonifácio. O condutor de um veículo ficou preso a serragens, precisou ser desencarcerado pelos bombeiros e sendo levado aí em estado grave a Santa Casa de José Bonifácio. Outras 2 pessoas envolvidas no acidente também teve lesões e foi encaminhado também para o hospital municipal. As causas de ambos os acidentes sendo aí investigado pela polícia, né? E nós tivemos motorista com histórico criminal é preso, 400 quilos a mais de maconha. O homem foi preso pela Polícia Militar Rodoviária, surpreendido ao transportar mais de 400 quilos de drogas, maconha em um caminhão. Ocorreu, portanto, na rodovia Feliciano Salles Cunha, a SP-310, quilômetro 508, no município de Inhandeara. A droga foi localizada pelo TOR, é o Tático Ostensivo Rodoviário, viu? Verificou no compartimento de carga do veículo e encontrou 402 tabletes da substância ilícita. Motorista já tinha antecedentes por crimes de roubo, contrabando e recebeu voz de prisão. Na hora foi conduzido à Central de Polícia, à Polícia Federal, né, São José do Rio Preto, e o carregamento, caminhão também apreendido, ficando na responsabilidade da Justiça, viu? É agora a Justiça que vai cuidar deste caso. E nós tivemos denúncia anônima, leva a polícia a localizar moto furtada na praia de Santa Albertina. Lembrando que é uma Honda Tornado, furtada, foi no último domingo. Foi encontrada, portanto, escondida no meio de um canavial. As informações repassadas à polícia e investigações continuou para esclarecer este crime. Denúncia anônima foi fundamental para a polícia localizar essa motocicleta furtada. Foi no município de Santa Albertina o furto. Após informações indicavam onde o veículo poderia estar, policiais realizou diligências e encontrou a motocicleta no meio de um canavial. A moto, essa Honda, portanto, havia sido levado da região da Prainha de Santa Albertina e foi publicado, inclusive, pelo nosso companheiro Beto Mariano e agora também a publicação aí na Voz da Cidade. Nós tivemos Polícia Civil do Distrito Federal cumpriu medida cautelar, busca e apreensão na cidade de Urânia. Ontem, o homem que ameaçou explodir o ministério em Brasília é preso em Urânia. A Polícia Civil do Distrito Federal cumpriu, portanto, nesta quarta-feira, medida cautelar de busca e apreensão na cidade de Urânia, interior do estado de São Paulo, após receber informações de ameaça bomba para tumultuar o processo eleitoral. Segundo a polícia, a Divisão de Proteção e Combate ao Extremismo Violento recebeu as informações do Ministério da Justiça e da Segurança Pública de São Paulo, que um homem de 60 anos estaria ameaçando detonar artefatos explosivos e perturbar o funcionamento das instituições feita por meio de ligação telefônica. O suspeito afirmava que iria para Brasília explodir os ministérios. As informações permitiram a identificação do autor e seu endereço. O cara monitorando, sem dúvida, né? No local não foram encontrados objetos ilícitos, como armas e artefatos explosivos, mas o homem foi preso em Urânia. Ainda, segundo a polícia, as ameaças eram feitas pelo celular do próprio suspeito. Vinha ligando, direcionado a especial ao Ministério da Justiça, com a intenção de chamar a atenção. Aí a Polícia Civil do Distrito Federal informou que continuava realizando um intenso monitoramento a fim de prevenir qualquer ação extrema que possa prejudicar o pleito eleitoral, o escrutínio eleitoral. Portanto, aí a polícia chegou até o indivíduo, ele estava em Urânia, mas a informação é que ele vem lá do sul, né? Ele era da região, portanto, do sul, e já estava em Urânia, e foi preso em Urânia.
1: A região dele seria Camboriú,
2: Camboriú.
1: Santa Catarina.
2: Santa,
1: né?
2: Catarina, é. E aí, estava a caminho, né?
1: É mais ou menos isso,
2: por aí,
1: né? Pela reta.
2: Aí vamos já. Não foi próximo, né, da eleição, sabe?
1: Não
2: que
1: foi
2: poderia...
1: divulgado, né, Assis? O motivo pelo qual ele estava em Urânia não está na ocorrência, não, né?
2: Não está.
1: Não aparece.
2: Queria agradecer também ao doutor, né? O Milton Moreira Canguçu, lá da cidade de Urânia, que enviou também pra gente. E uma mulher foi resgatada após 5 dias de cárcere privado. Suspeito é preso pela força tática da Polícia Militar. Uma mulher teve cárcere privado por 5 dias, foi resgatada por policiais militares durante uma ação da equipe da Força Tática do 52º Batalhão da Polícia Militar do Interior. Um homem de 44 anos, apontado como autor do crime, ele foi preso em flagrante. De acordo com a Polícia Militar, a ocorrência teve início quando a vítima, que estava sob ameaça, conseguiu fazer um contato rápido com uma amiga dela. A testemunha acionou rapidamente também o 190 e repassou aos policiais informações sobre o veículo em que a mulher estava e sobre a circunstância do cativeiro. Com os dados fornecidos, rapidamente a equipe da Força Tática iniciou patrulhamento e logo localizou o veículo suspeito no município de Tanabi. O automóvel foi interceptado, abordado por policiais no local. A vítima foi encontrada e retirada de situação de cárcere com toda a segurança. O condutor, de 44 anos, foi detido. Aos policiais, a mulher relatou que havia permanecido aproximadamente 5 dias em uma propriedade rural localizada no município de Álvares Florense. Segundo, portanto, o depoimento, durante esse período em que ela esteve mantida no local, sofreu constantes ameaças por uso de arma de fogo. E após essas informações fornecidas pela vítima, as equipes seguiram até a propriedade indicada, né? Propriedade rural indicada em Álvares Florense. Durante as diligências, os policiais localizou uma arma de fogo. Segundo a polícia, teria sido utilizado para ameaçar a vítima. O armamento estava equipado e com um silenciador. Ainda, conforme a Polícia Militar, durante consultas dos antecedentes do suspeito, foi constatado um histórico criminal grande, hein? Com registro de homicídio, furto, posse irregular de arma de fogo. O homem recebeu voz de prisão, permanece à disposição da justiça. A ocorrência foi apresentada às autoridades competentes para providências legais. Segundo a Polícia Militar, a rápida comunicação feita por testemunha e atuação da equipe da Força Tática foi fundamental para a localização do veículo e resgatar a vítima e a prisão do suspeito. Isso aconteceu, portanto, um trabalho feito pela Polícia Militar. Vamos às informações. Eu volto logo mais no Antena Ligada com essas e outras notícias.
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1: É, minha gente. Alô, Wesley. Obrigado aí pela informação, Wesley e Fátima. São 5 horas a mais. São 11h16. Eram, né? 11h16 na Itália, Toscana. Agora há pouquinho mandou um filme pra gente ficar com vontade aí da viagem. O Bruno do Correio. Tá ele e a esposa, né? Um abraço pra vocês e tá o sogro também. Olha, gente. A Fátima tá ouvindo o programa. O Cleberton Félix, o Luci Mauro mandou um alô. O Rodrigues, a Áurea, Dina Beres, Clay Deli, o João Arnaldo Crispim do Consórcio Magalu, o Mirim e a Dona Bete lá em Urânia, o Rogério de Souza, Regis, a Cléria Rita Zucato, o Brás Coveiro, o Jamil, meu amigo Jamil, hoje não teve, né, Jamil? O Jamil, a esposa e a filha, o Eduardo Estafosa, o André Luiz, o Vanderlei, o Betão e a Priscila, o Ricardo Barbosa, a Aline tá ouvindo a gente, o Carlos Ribeira, a Mônica de Jales, Valdelice, também a Marisa Sartori, Maria Vacelai, a Sandra, Daniele Gil tá ligada conosco, bom dia, bom dia, bom dia. Mandar um abraço ao Márcio Oliveira, sintonizando o nosso programa, 6 horas e 36 minutos. Na Rádio Antena 102, no Quintal da Antena. Vai um abraço também ao pessoal lá da Policard, nos ouvindo, o Branco. Mandou alô pro Branco, hoje ele tá fazendo aniversário, hoje é aniversário da Franciele, a esposa, né? Ô Fran, bom dia, aniversário hoje do Branco. Se não me engano, acho que segunda foi do Fernando, não foi? Foi esses dias agora também. Semana inteira com bolo, com refrigerante, enfim. Os clientes da Policard hoje, quando levar ou buscar o veículo, vão ter bolo salgadinho lá no aniversário do Branco. O Adilson e a Carminha querem andar de Kombi, né? A Carminha pode escolher, o Adilson a gente vai colocar atrás, tá, Carmen? A gente põe ele no banco de trás da Kombi. O Nivaldo Estafusa, bombeiro aposentado, tá no táxi agora. Um abração. O Hélio Ramos tá lá na nossa querida Dolcinópolis. E outro dia pedi como é que era o nome do pai do Regis e do Renan. Doutor Renan, veterinário. Seu Geraldo Salmazo. Alô, seu Geraldo. Um abraço, seu Geraldo Salmazo, lá na Turmalina, nos ouvindo. E o resto tá fazendo uns bicos depois. Deu um tempo na bola, tá fazendo uns bicos de pintor, né? Fazer umas pinturas. Chama o Regis, tá? Diz que Regis fazer umas pinturas lá pelo lado de Turmalina, aqui em Jales também.
6: Bom dia, Claudinei. Bom dia.
1: Opa!
6: Que calor é esse, meu amigo? E o sol tá saindo mais cedo, hein?
1: Tá, amanhecendo cedo.
6: Ontem deu mais um chuvisqueirinho de 1,5 milímetros, mais ou menos, era umas 11 horas da manhã. Parece que tem uma chuvinha pro lado da Bertina ali.
1: Não tem muito não, hein?
6: Quem sabe mais tarde, né? Manda moda pra nós aí, que Deus abençoe o dia de todos.
1: Ô, Hélio Ramos, é o Hélio Ramos, gente, tá chovendo, eu tô olhando aqui no mapa. Chuva daquelas que fazem estrago, tá? É lá na região sul do estado de São Paulo e nordeste, um pouquinho mais no norte, nordeste, no centro-norte aí do Paraná. Tá um absurdo a chuva lá. João Mineiro e Marciano aqui no quintal. Olha a hora, Brasil! 6 horas 38 minutos. Mandar um abraço pro Igor, que é, tá ligado com a 102. Vamos mandar um abraço pro Cabelo, né? Pai do pescador, o Caio, da Isa também. Essa moda é boa, menino.

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0: 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Alô, Branco. Hoje é aniversário do Branco. Bom dia, Roberto. Bom dia. Olha, deixa eu mandar um abraço. Ô, Roberto, mas ainda tá?

Vanderlei, vou mandar sim, vou falar para todos eles. É, mande um alô para todos que estão ouvindo. Meu filho branco faz aniversário, é lá da Policar. Opa, quem tá mandando mensagem aqui é a Maris Chiavinati. Hoje eu já falei, viu, dona Maria? Hoje nós vamos estar passando lá no na Policar para tomar um refrigerante, comer um salgadinho, um bolo na conta do Brancão. Maria e Fátima, Cássio Bazinha, esposa Olavo Lourenço, a Neuza tá ouvindo a gente, a Valdelice. Vamos mandar um abraço para Mara, que tá ouvindo o programa todas as manhãs. Bom dia, muito obrigado. O Maquino, César Maquino e a esposa, a gente acompanha, né? Nós sempre nos falamos e lá em Três Fronteiras, eles estão nos acompanhando nesta manhã. Grande abraço ao Maquino, César Maquino, também ao Renato, família Maquina, turma da Seringueira. Almadão aí, Maquino, ó. Faltam 12 para 7, Brasil. Hoje é o último dia do primeiro turno para o horário eleitoral. Segundo turno será no dia 25. Alguns dias antes tem horário eleitoral também, mas aí é uma outra história, tá bom?

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0: 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Olha a hora, 6h56. Valeu, minha gente, valeu, meu povo. Horário eleitoral tá chegando, 7h25, tem a antena ligada. Amanhã não tem horário eleitoral, tá bom? E amanhã é dia de rádio. 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Saúde e paz, uma quinta-feira feliz para todos vocês.

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9: 7h33, quinta-feira, 1 de outubro de 2026. Está no ar o programa Antena Ligada, edição número 6585.
10: Produção e apresentação de Vanderlei Garcia Filho
9: e Claudinei Antônio Julião.
10: Reportagens policiais, Assis Duarte.
9: Direção-geral, Dr. Vanderlei Garcia.
10: Às 7 horas e 33 minutos, as manchetes do programa desta quinta-feira.
9: Tribunal Superior Eleitoral decide derrubar posses falsos que relacionam Flávio Bolsonaro a caso de Nossa Senhora Aparecida.
10: Pesquisa registra período pré-eleitoral mais violento dos últimos 10 anos no Brasil.
9: Lula informa que não vai participar do debate da Globo no dia de hoje.
10: Contas públicas têm déficit de 10 bilhões no mês de agosto e dívida sobe para maior nível desde 2021.
9: 7h34, destaques do esporte.
10: Seleção faz treino aberto ao público antes de viagem para a Índia. Amistoso sábado, será às 11 da manhã.
9: Insatisfeito na seleção, Cristiano Ronaldo abandona treino do time português.
10: São Paulo e Santos acertam os times para o clássico de amanhã no Morumbi.
9: Clubes quebrou a cabeça para encontrar caminhos após a saída das bets.
10: Agora, 7 horas 34 minutos, as manchetes locais e regionais.
9: 12º Festival Nacional de Teatro lançado em Jales, com programação de 9 dias e 27 espetáculos.
10: Polícia prende em Urânia homem que era monitorado pelo Distrito Federal por ameaçar detonar ministério domingo, dia da eleição.
9: 7h34.

0: 7h35. O Globo. Com Lula fora de debate, primeiro turno com disputa parelha terminará sem confronto entre líderes de forma inédita.
1: Folha de São Paulo, TSE decide derrubar notícias falsas sobre Nossa Senhora e Flávio Bolsonaro.
0: O estado de São Paulo, Eduardo Bolsonaro ameaça fazer faxina no Itamaraty caso irmão Flávio seja eleito presidente.
1: Correio Brasiliense, em depoimento à PF, Vocaro nega que tenha tentado fugir do país.
0: Diário Catarinense. Homem executado na frente da filha em bairro de luxo na Grande Florianópolis é identificado.
1: Valor econômico, Vorcaro escondeu participação em Bet. Mostram mensagens e palavras dele. Está faturando 5 milhões de reais por dia.
0: A crítica Manaus, CNBB, região norte recupera conta após tentativa de ataque hacker.
1: Estado de Minas, Mendonça muda voto para manter posto de tablet sobre Nossa Senhora no ar.
0: Jornal do Comércio, eleições 2026. Ônibus e metrô serão gratuitos da Grande Recife nos dois turnos da eleição.
1: Zero hora, Porto Alegre. Rio Grande do Sul terá predomínio de sol e nuvens nesta quinta-feira, mas rios seguem acima da cota e há risco de inundação.
0: 7h36.

0: 7:37. O plenário virtual do TSE decidiu manter a retirada de postes falsos que ligavam o candidato Flávio Bolsonaro do PL ao suposto movimento de retirada de Nossa Senhora Aparecida do posto de padroeira do Brasil. No entanto, houve divergências no julgamento sobre a amplitude da medida.
1: Apesar dos 7 ministros concordarem que houve uma disseminação de informação falsa, houve divergências sobre o alcance das medidas de remoção dos conteúdos.
0: Entre as postagens suspensas estava a de Antônio Tabet, que escreveu, sem citar Flávio Bolsonaro, que a família miliciana odeia tanto mulher preta que resolveu atacar Nossa Senhora Aparecida.
1: Após ter a postagem removida, o humorista protocolou uma ação no STF no âmbito de um processo relatado pelo ministro Flávio Dino, que decidiu derrubar a ordem para tirar o conteúdo do ar.
0: Os 7 ministros da corte votaram para manter derrubadas publicações que ligam diretamente Flávio ao movimento anti-santa.
1: No entanto, Ricardo Vilas Boas Cueva e Floriano Peixoto Marques Neto e Estela Aranha divergiram do ministro André Mendonça no que dizia respeito ao seu alcance.
0: O TSE é composto por 7 integrantes, 3 do STF, 2 do STJ e 2 advogados indicados pelo Supremo.
1: Perto das 20h30, neste ponto do julgamento, o ministro André Mendonça reconsiderou parte do seu voto, liberou a postagem de Tabet, mas manteve a proibição às publicações que faziam ligação do senador Flávio Bolsonaro com a suposta tentativa de mudança de título de padroeira do Brasil.
0: Precisa agora ver se o STF não vai tomar alguma medida sobre essa votação que foi feita ontem no TSE. 7:38. Uma pesquisa das organizações de direitos humanos Terra de Direitos e Justiça Global registrou o período pré-eleitoral mais violento dos últimos 10 anos no Brasil. Os números demonstram que os ataques por questões políticas não arrefecem nem mesmo no período sem disputa das urnas.
1: Segundo a pesquisa, o Brasil teve um episódio de violência política a cada 44 horas, mesmo fora do período eleitoral. O maior número da série histórica contabilizada pelo estudo Violência Política Eleitoral do Brasil, que é realizado desde 2016.
0: O levantamento Brasil anotou 350 casos de violência política, um aumento de 18,4% em relação aos 299 episódios registrados nos últimos período pré-eleitoral finalizado em agosto de 2024.
1: Os números correspondem às ocorrências entre 28 de outubro de 24, dia seguinte ao segundo turno das eleições municipais, e 15 de agosto deste ano, um dia antes do início da propaganda eleitoral.
0: Do total de notificações, 96% e 3% dos casos ocorreram contra quem já exercia mandato ou cargo público.
1: Mulheres cis, trans e travestis correspondem a 50,6% das vítimas, ou 176 ocorrências, apesar de ocuparem cerca de 18% das cadeiras legislativas do país.
0: Além disso, conforme o levantamento, 63% dos casos concentraram-se na política municipal, com vereadores e prefeitos.
1: Em relação à letalidade dos ataques, 24 dos 28 episódios com intenção de matar, incluindo 10 dos 11 assassinatos e 14 dos 17 atentados registrados, ocorreram contra agentes políticos locais.
0: 7:40. A assessoria do presidente Lula, candidato à reeleição pelo PT, informou a Globo ontem que ele não participará do debate que será realizado pela emissora hoje, quinta-feira, à noite, às 21h30.
1: Estão confirmados no debate os candidatos Flávio Bolsonaro, do PL, Ronaldo Caiado, do PSD, Augusto Cury, do Avante, e Romeu Zema, do Novo.
0: Mediado pelo jornalista César Tralli, o encontro será transmitido ao vivo pela TV Globo, direto do Estúdio Globo, do Rio de Janeiro, e também poderá ser visto simultaneamente no G1 e na Globo News.
1: O debate será logo após o Jornal Nacional, com início previsto para as 21h30. E pela primeira vez, o programa ocupará a faixa da novela das 21 horas, a novela Quem Ama Cuida.
0: 7:41. As contas do setor público consolidado apresentaram um déficit primário de 10 bilhões de reais em agosto, informou o Banco Central ontem.
1: O déficit primário ocorre quando as receitas com tributos e impostos ficam abaixo das despesas do governo. Se o contrário acontece, o resultado é de superávit primário.
0: O resultado não leva em conta o pagamento dos juros da dívida pública e abrange o governo federal, os estados, municípios e as empresas estatais.
1: O resultado não leva em conta também a comparação com agosto do ano passado. Houve uma melhora, uma vez que foi registrado um saldo negativo naquele mês do ano passado de 17 bilhões e 300 milhões de reais.
0: Com o novo déficit nas contas públicas em agosto, o endividamento continuou subindo e atingiu no mês passado 82,9% do produto interno bruto, PIB. A continuar essa situação de déficit orçamentário, dívida e dívida pública, o próximo governo, a partir do ano de 2027, vai ter sérias dificuldades financeiras para tocar o país, porque a dívida está estrondosa. 7:42.
1: Vamos à previsão do tempo.
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0: Olha, o Clima Tempo está dizendo que hoje, dia 1º, 24 a mínima, estamos com 25 graus, agora 28 a máxima. E pode chover, viu? 81% a chance de que chova 4 milímetros. Nós estamos olhando o tempo, está chovendo muito na divisão dos estados de São Paulo e Paraná. E tem uma chuva se aproximando também de Jales. Pode ser que nós tenhamos aí nas próximas horas um alívio maior ainda na temperatura com a chegada da chuva. Os próximos dias estão assim, ó. Amanhã, sexta-feira, a máxima 26, pode chover, há uma previsão alta, 80% de chance de chuva. Sábado, 8 milímetros, 28 a máxima, e no domingo de eleição, 85% a possibilidade de chuva, 16 milímetros, a temperatura máxima para o dia da eleição, 27 graus. Normalmente, dias de eleição em outubro são dias quentes, né?
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0: O nosso Bom Dia hoje vai pro branco lá na Policar. Essa semana, semana de festa, né? A Policar com o Fernando Henrique no começo da semana e hoje o branco, que é o cunhado dele, Dona Aparecida, inclusive Dona Maria, né, Aparecida, mandou uma mensagem para nós aqui, parabenizando o filho, enfim, parabéns a ele e a esposa, todos aí cumprimentando. A Priscila de Carvalho está ouvindo a gente, o Marcos Aparecido, o Camacho também, a doutora Bruna Rossaf, aniversariante de hoje, parabéns a Maria Rufino Batacim, a Viviane Cardoso Gonçalves Castanheira também faz aniversário nesta data, bom dia, muito obrigado aí pela companhia. O Paulo Sérgio Trace está fazendo aniversário, o Alexandre Nascimento e o Wellington e também a Fernanda tem aniversário em casa, né? O Leandro Valério, seria o Leandrinho fazendo aniversário hoje, aniversário dele, o nosso personal Calhas de Lei, aqui ó.
1: Tá aí, ontem, né? Lê Calhas.
0: Lê Calhas, aniversário do Leandro hoje, então. Ontem ainda tava, né, cumprimentando o sogro dele no quintal da antena e dizendo, é o Calheiro, um dos, já tem grandes profissionais aí nessa área de Calha, mas o Leandro, né, com muito trabalho, conquistou muito espaço, hoje é um dos mais requisitados na cidade, o Leandrinho, Leandro Queiroz, que é o Lê, lá do Lê Calhas. Grande abraço. A Juliana Sato também faz aniversário hoje.
1: E hoje é aniversário do advogado Arnaldo Andreudinho. Parabéns, Arnaldinho. Felicidades, muita saúde, paz, alegria. E que Deus abençoe sempre sua vida e de toda a sua família.
0: É, parabéns também a Letícia Luiza. Ontem nós falamos do aniversário do seu Odair das Portas. Hoje o Alcídio, lembra que nós comentamos?
1: Lembro.
0: O Alcídio?
1: Falamos do Alcídio também.
0: O Alcídio Bombeiro. O Alcídio lembra, né? Da ponte lá, Alcídio. Comentei para o pessoal que estava aqui ontem da ponte da rodovia... E o Jales, né, que vai lá para São Francisco, numa chuva muito forte. O Alcídio passou com a viatura do bombeiro e eu passei atrás com a da rádio, pelo que nós fomos informados, né, Alcídio? Não passamos sobre as águas, porque a ponte tinha caído. Realmente ela caiu. O Gabriel Duarte, irmão do Dr. Gabriel, filho do Deno, tio Deno, e também da tia Joana, lá os Limones, lá em Santa Bárbara do Oeste. Hoje é aniversário do Dr. Gabriel, recentemente formado aí pela Unicamp, médico, né, e tá em... Tá todo vapor exercendo a profissão. Muito obrigado, viu, gente, pelo carinho de vocês todos. Obrigado pela audiência. Domingo tem a grande cobertura da 102 nas eleições, de meia e meia hora em formação do pleito eleitoral e depois a cobertura a partir das 5 da tarde. Eleição no Brasil inteiro vai terminar às 5 horas, viu, gente? Mesmo com o fuso horário.
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0: São 8 horas da manhã na Rádio Antena. Começa o noticiário de Jales e região. Lembrando que hoje, pessoal, para o primeiro turno neste horário, foi o último dia de horário eleitoral. Então amanhã, as notícias às 7, tá? Amanhã retornaremos todo ao expediente, né, Delay? De praxe e normal aí do Antena Ligada. São 8 horas mais um minuto na 102. A 12ª edição do Festival Nacional de Teatro será realizado pelo Ponto de Cultura Escola Livre de Teatro, Prefeitura de Jales, por meio da Secretaria de Cultura e Turismo, o ECARD, Programa de Ação Cultural PROAC Editais, Governo do Estado de São Paulo, Política Nacional Aldir Blanc de Fomento à Cultura do Ministério da Cultura, com apoio do SENAC e APA, Divisão Cultural, e parceria também com Sincomércio, SESC e SESI.
1: Com realização marcada para o período de 16 a 24 de outubro, o festival terá 9 dias de programação, reunindo artistas, grupos, companhias e diferentes manifestações culturais em uma agenda que pretende ocupar diversos espaços da cidade e aproximar o público das artes cênicas e de outras linguagens artísticas.
0: A edição deste ano foi estruturada para oferecer uma programação ampla e diversa. Ao todo, estão previstos 27 espetáculos em diferentes linguagens e formatos, distribuídos em 10 espaços diferentes. A organização estima um público aproximado de 7 mil pessoas durante os 9 dias de atividades.
1: Além dos espetáculos teatrais, o Festival Nacional de Teatro contará com 7 ações formativas, 5 shows, 4 performances e 4 trabalhos audiovisuais, ampliando a proposta do evento para além da apresentação de peças e transformando diferentes pontos da cidade em espaço de encontro, formação, convivência e fruição cultural.
0: Um dos destaques da 12ª edição é a diversidade dos espaços que receberão as atividades. A proposta da organização é fazer com que o festival esteja presente não apenas nos palcos tradicionais, mas também praças, ruas, instituições de ensino, espaços culturais e locais alternativos.
1: Entre os espaços definidos para receber a programação estão o Teatro Municipal de Jales, a Casa do Poeta e do Escritor de Jales, além das ruas e das praças Doutor Eufri Jales, João Morano de Freitas e Pedro Tempone.
0: O festival também contará com um espaço alternativo para espetáculos em outros formatos, possibilitando a apresentação de trabalhos que demandem configurações diferentes das estruturas convencionais de palco.
1: A programação será ampliada ainda para os ambientes educacionais, com a utilização de auditórios de escolas, incluindo a FATEC Jales, aproximando o festival do público estudantil e fortalecendo a relação entre cultura, educação e formação de novos públicos.
0: Outro ponto de encontro será a Estação Festival, instalada na antiga estação ferroviária. O espaço funcionará como um ponto de encontro do festival, criando um ambiente de convivência e circulação entre artistas, públicos e participantes.
1: Também integram a relação de espaços ali o Corpus Escola de Dança e o Cine Jales, contribuindo para que diferentes linguagens artísticas estejam contempladas na programação.
0: Agora são 7 horas, digo, são 8 horas. 8 horas mais 4 minutos.
1: E a Antena 102, através do programa Antena Ligada, não esquece dos assuntos também relacionados à cidade de Jales, quando envolvem tarifas, taxas, IPTU e tudo mais. Há 2 segundas-feiras atrás, depois daquela manifestação dos comerciantes em frente à prefeitura, onde várias pessoas falaram ali em cima da prefeitura, inclusive o secretário de Finanças, o senhor Marcelo, além do presidente da Câmara, Bruno de Paulo, falou também, não lembro os demais que daquela ocasião falaram sobre essa tarifa de fiscalização e funcionamento. Na outra segunda-feira, como a sessão da Câmara não está sendo transmitida devido às eleições, foi colocado um requerimento. Não foi colocado em pauta. Depois, na segunda-feira retrasada, salvo engano, foi colocado um requerimento com a assinatura do presidente da Câmara, Bruno de Paulo, e também, o Clonê me ajuda, se não me engano, do Luiz Especiato, para que a prefeitura, através do setor de finanças, desse uma olhada, né, na questão dos valores que estão sendo cobrados, inclusive na taxa de publicidade. Ontem, segunda-feira, agora na sessão camarária, nada foi falado. Inclusive, tem informações que a sessão durou nem 30 minutos. E resumindo, gente, comerciante, pessoas que têm CNPJs, que recebem seus tarifas de fiscalização e funcionamento. É aquela velha frase: ah, o pessoal já está pagando, vamos deixar isso quieto. Mesmo porque o projeto também veio para ser aprovado na Câmara Municipal a toque de caixa. aí teve 3 abstenções, né? E 7 votos a favor dos vereadores da base, do prefeito. E, meus amigos, é o seguinte, vamos pagar, né? Porque não vai ter nada de que pode ser mudado. E os vereadores fizeram todo esse barulho, o presidente da Câmara também falou que ia conversar diretamente com o secretário. E por enquanto nada mudou e as pessoas estão tendo que pagar, estão pagando e vai ficar por aí mesmo, igual foi o IPTU. 8:06.
0: Olha, o Leandro Bassi, ele está dizendo que foi encontrado uma calopsita na rua Professor Rubio Almeida agora pela manhã. Ela não tem uma das patinhas, portanto é fácil de identificar o proprietário, né? Uma calopsita não tem uma das patinhas, está em sua posse e segura. 99-632-9063 é o telefone. Ou então fala com ele ali no Lava Rápido, que fica ao lado da Santa Casa, na Rua 3, tá bom? Uma calopsita que foi encontrada agora pela manhã lá no Jardim Paraíso. E Votuporanga está entre os 3 melhores municípios de acesso à saúde do Brasil. Há vagas de emprego sobrando, mas falta mão de obra especializada. Eu acho que falta todo tipo de mão de obra, né? Aqui em Jales, né, Delei? Principalmente o trabalho braçal, o trabalho de primeira linha, não encontra ninguém, é absoluto. Você não acha pedreiro, pintor, nem pensar, eletricista, encarador, só na agenda. É, senhor Orlando, sistema é bruto, hein?
2: Bom dia, amigos e amigas do Antena Ligada. Vamos às notícias aqui de Votuporanga nesse primeiro dia do mês de outubro de 2026, né? O tempo amanheceu com 35 graus centígrados. Há alerta de tempestade severa, mas aparentemente, né? O céu não confirma isso não, mas como tudo pode mudar, como diria uma antiga música de um grupo chamado Metrô, e no balanço das horas tudo pode mudar, né? Vai saber o que vai acontecer, mas neste momento nós já estamos aí com a temperatura em elevação. Votuporanga conquistou a terceira colocação nacional em acesso à saúde no ranking de competitividade dos municípios 2026, elaborado pelo Centro de Liderança Pública. O município está entre os 423 avaliados no estado. No estado não, no país. E o resultado também coloca Votuporanga na segunda posição entre as cidades paulistas e confirma sua presença entre os melhores resultados nacionais do indicador. O desempenho é formado por 4 indicadores, nos quais Votuporanga avançou consideravelmente em relação à edição anterior. O destaque fica para o atendimento pré-natal, que chegou à segunda colocação nacional, avançando 3 posições. Também houve a evolução em cobertura vacinal, que o município passou para a 22ª colocação. Em atenção primária, 44ª posição, e em saúde suplementar, que avançou 23 posições, chegando à 105ª colocação. O resultado reúne essas diferentes frentes de atuação da rede municipal de saúde e evidencia a evolução conjunta dos indicadores que compõem o pilar. No caso do pré-natal, a segunda colocação nacional coloca Votuporanga entre os 2 melhores municípios do Brasil. Olha que beleza. O resultado também pode ser dimensionado a partir de um recorte de municípios do Noroeste Paulista com mais de 80 mil habitantes. No pilar acesso à saúde, Votuporanga, no estado de São Paulo, ocupa a terceira colocação. E enquanto Birigui, ou melhor, vamos consertar aqui, no pilar nacional, acesso à saúde, Votuporanga ocupa a terceira colocação, Birigui, 45ª, Catanduva, na 52ª, Rio Preto, na 88ª e Araçatuba em 149ª posição. O comparativo considera as posições nacionais dos municípios dentro do mesmo pilar e contextualiza o desempenho de Votuporanga entre cidades não só da região, mas principalmente no estado de São Paulo. Que bom, né? Bom, ainda uma outra boa notícia é que Votuporanga abriu 214 novas vagas de emprego na CLT, ou seja, com carteira assinada, no mês passado, segundo dados do CAGED. Foram 1.396 contratações e 1.182 demissões, o que dá um saldo positivo de 214 vagas. Com o resultado, o município volta a ter saldo positivo na geração de empregos formais, já que em julho havia registrado o fechamento de 46 postos de trabalho com carteira assinada. Não está fácil não, hein? Votuporanga, muito embora tenha inúmeras vagas de emprego, tem muita vaga de emprego, mas é o problema enfrentado por quase todo o país, né? Não existe qualificação profissional. Por isso que a prefeitura está investindo, juntamente com o Centro de Treinamento de Mão de Obra, em acordos com o Sistema S, principalmente SENAC, no que diz respeito à oferta de cursos profissionalizantes, SENAC e também SEST e SENAT, para ver se consegue ocupar essas vagas com pessoal especializado. De Votuporanga para a Antena Ligada, falou Orlando Ribeiro.
0: Muito obrigado, senhor Orlando Ribeiro. É aqui também, né? Vagas sobrando aí e faltando mão de obra. E foi divulgado, inclusive, aí o índice de ocupação do brasileiro esta semana pelo IBGE, mostrando que o índice de ocupação aumentou, mas ainda tem mais de 5 milhões de pessoas desocupadas que estão aí na faixa laboral. Problema que, né, tem que ver se as pessoas também estão querendo trabalhar. Tem muita gente que a gente sabe poderia estar no mercado de trabalho, mas não está. Voltamos daqui a pouquinho.
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0: principalmente o pessoal que tem dificuldade com sinal na zona rural. 99-681-6115. E o Assis vai falar sobre o homem que foi preso, polícia de Brasília, veio buscá-lo ontem em Urânia. Ameaçava aí atos, né, de vandalismo para o dia da eleição.
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5: Aos amigos do Antena Ligada, estamos chegando nesta quinta-feira com as informações do plantão policial. A base operacional, a Polícia Militar Rodoviária, nós tivemos tranquilidade nas últimas horas nas rodovias pertencentes à base da cidade de Jales. Na região, nós tivemos primeiro dois acidentes na região de destaque. O primeiro foi em Santa Fé do Sul, onde uma senhora de 74 anos de idade retornava de um supermercado e foi atropelado por uma motocicleta ao atravessar a via. O impacto, ela sofreu traumatismo craniano, fratura na região lombar, inicialmente socorrido à Santa Casa, precisou ser transferida para o Hospital de Base São José do Rio Preto. O condutor da moto teve ferimentos leves, recebeu atendimento no pronto atendimento à UPA de Santa Fé do Sul. E uma outra ocorrência mobilizou, portanto, policiais, militares, rodoviários, pessoal da saúde, no quilômetro 247 da rodovia Chateaubriand, em José Bonifácio. Condutor de um veículo ficou preso nas ferragens, precisou ser desencarcerado pelos bombeiros.

portanto, de cor preta, havia sido levado enquanto estava na região da Prainha de Santa Albertina. O caso foi registrado e passou a ser investigado pelas autoridades policiais. Denúncia ajudou a chegar a motocicleta. Desde o registro do furto e informações, portanto, divulgadas pelo A Voz da Cidade, nosso companheiro Beto Mariano, e agora a motocicleta, portanto, foi encontrada. Polícia Civil do Distrito Federal cumpriu medida cautelar de busca e apreensão na cidade de Urânia. Um homem que ameaçou explodir o ministério em Brasília é preso em Urânia. A Polícia Civil do Distrito Federal cumpriu ontem medida cautelar de busca e apreensão na cidade de Urânia. Foi, portanto, após receber informações de ameaça à bomba para tumultuar o processo eleitoral. Aí a polícia já vinha, portanto, investigando e acompanhando, portanto, esses casos. Segundo a polícia, a divisão de prevenção, combate expressiva violento, recebeu a informação do Ministério da Justiça e Segurança Pública, do Ministério de Justiça de São Paulo, de que um homem de 60 anos estava ameaçando detonar artefatos explosivos e perturbar o funcionamento da instituição, feita por meio de ligações telefônicas. O suspeito afirmava que ia para Brasília e explodir os ministérios. As informações permitiram que a identificação do autor, do seu endereço, local, e não foi, portanto, encontrado objetos ilícitos, como arma ou artefatos explosivos. Mas o homem foi preso. Ainda segundo a polícia, as ameaças eram feitas pelo celular próprio do suspeito, que havia ligações direcionadas em especial ao Ministério da Justiça, com a intenção de chamar a atenção. A polícia informou que continua realizando intenso monitoramento a fim de prevenir qualquer ação de extremistas que possam prejudicar o pleito eleitoral e seus escrutínios. Isso aconteceu, portanto, em Urânia, e ontem recebemos aqui, portanto, a informação através do Dr. Nilton Moreira Canguçu, o delegado de polícia do município de Urânia, que teve também a informação passada. Mulher é resgatada após 5 dias em cárcere privado. Suspeito é preso pela Força Tática. Uma mulher que era mantida em cárcere privado há cerca de 5 dias foi resgatada pela Polícia Militar numa ação da equipe da Força Tática do 52º Batalhão da Polícia Militar do Interior. Um homem de 44 anos, apontado como autor do crime, foi preso em flagrante. De acordo com a Polícia Militar, a ocorrência teve início quando a vítima, que estava sob ameaça, conseguiu fazer contato rápido com uma amiga. A testemunha acionou imediatamente o telefone 190 da Polícia Militar e repassou aos policiais informações sobre o veículo em que a mulher estava e sobre a circunstância do cativeiro. Com os dados fornecidos, as equipes da Força Tática iniciaram o patrulhamento, localizando o veículo suspeito no município de Tanabi. O automóvel é interceptado, abordado pelos policiais. No local, a vítima foi encontrada, retirada da situação de cárcere e com segurança. O condutor de 44 anos foi detido. Aos policiais, a mulher relatou que havia permanecido aproximadamente 5 dias em uma propriedade rural localizada no município de Álvares Florense. Segundo, portanto, o depoimento, durante o período em que ela esteve mantida no local, ela sofreu constantes ameaças com o uso de arma de fogo. Após as informações fornecidas pela vítima, as equipes seguiram até a propriedade rural indicada em Álvares Florense. Durante as diligências policiais, localizou a arma de fogo e, segundo a Polícia Militar, teria sido usado para ameaçá-lo. O armamento estava equipado com um silenciador. Ainda conforme a Polícia Militar, durante a consulta dos antecedentes do suspeito, foi constatado o histórico criminal, registros de homicídio, furto e posse irregular de arma de fogo. O homem recebeu voz de prisão e permanece à disposição da justiça. A ocorrência foi apresentada às autoridades competentes para as providências legais. Segundo a Polícia Militar, a rápida comunicação feita pela testemunha e a situação das equipes da Força Tática foi fundamental para localizar o veículo e resgatar a vítima e a prisão do suspeito.

0: E ontem à noite, não é? Ainda continua repercutindo em Araçatuba, dois homens morreram após uma troca de tiro. Portanto, num bairro, bairro Águas Claras, em Araçatuba, na frente de um bar. Segundo as informações iniciais, o homem chegou ao estabelecimento, atirou contra o outro, que revidou. O homem atingido primeiro tentou correr, mas acabou caindo no chão. Mesmo ferido e caindo no chão, ele teria disparado contra o autor dos primeiros tiros. O homem que iniciou o disparo morreu no local e o outro foi socorrido pelos bombeiros e encaminhado à Santa Casa de Araçatuba, mas não existiu ferimentos e veio a morrer. Equipe da Polícia Militar foi acionado, isolar, portanto, a área para preservar os vestígios do tiroteio. O Instituto Médico Criminalística também foi acionado, realizando a perícia que deverá ajudar a esclarecer as sequências do disparo e a circunstância das duas mortes. A identificação dos envolvidos ainda não foi divulgada, porque foi nesta noite e ainda está sendo preservado, está sendo ainda a movimentação e o registro da ocorrência. O caso segue sendo investigado pela Polícia Civil da cidade de Araçatuba. Foram essas informações do plantão policial para os ouvintes do Antena Ligada.
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8: Rádio Antena, são 8 horas 47 minutos. 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

0: 6. Oh, hoje tá tudo descontrolado o negócio aqui, hein, Deleição? É a chegada do outubro, Brasil. Dia 1º de outubro.
1: O que nós estávamos conversando agora há pouco, Claudinei, sobre o problema que ocorrido ontem é o seguinte. Quem não tem o que fazer, procura e rolo.
0: É
1: isso aí, filho.
0: É isso.
1: E aí encontra, né?
0: É quem procura, Deleição.
1: É aquele velho ditado.
0: Quem procura, acha,
1: é,
0: né?
1: Aquele velho ditado. Você fala assim, puta, não tô com problema nenhum, mas eu acho que vou arrumar algum, né?
0: Arrumar uma confusãozinha.
1: É sempre arruma, né?
0: Sempre. Não é
1: difícil
0: muito.
1: Você passar um dia sem um B.O. Essa aqui é a verdade.
0: Bom, são 8h50, refrigerante Sabor Aqui, água mineral, ó,
1: água
0: Sabor
1: mineral.
0: Aqui. Nós estamos com um probleminha na geladeira e estamos apelando as garrafinhas deliciosas.
1: Estamos fazendo a manutenção.
0: Sabor Aqui, é. Aqui, ó, Sabor Aqui Zona, quer ver? Aqui, toma uma Sabor Aqui, olha que chiqueza, Dele, a gente tomando água de garrafinha original. Normalmente a gente até toma, mas...
1: Grande Kiko, tá preocupado com o Corinthians dele.
0: Ah, mas tem que
1: Kiko
0: estar
1: tá
0: mesmo.
1: Kiko tá tenso, o Corinthians se perdeu quando voltar ao Campeonato Brasileiro. Dos caça-níqueis aí da CBF, né? Pra pegar dinheiro.
0: Nossa, ainda é sábado o jogo,
1: né? Sábado ainda? Você tá louco, rapaz.
0: É muita coisa.
1: Para. E lesionando o jogador, né? Os clubes ficam contentes da vida.
0: Nossa, super.
1: O Flamengo tá contente, o Barcelona tá super contente também, né? E assim vai. Vamos ver se não acontece mais nada aí. Tomara Deus.
0: Ainda tem mais um jogo. São 8h50, Brasil. É o seguinte. Sabor Aqui, Doce Vita, Padaria do Gel. O Gel tá achando, Delay, que eles estão com o bicho agora, né? Ao Santos, não respeitamos mais ninguém. No Campeonato Brasileiro...
1: Eu vou resolver até amanhã, Jâncio. Eu vou tomar alguma coisa tua aí.
0: Eu acho que um Sabor Aqui caberia agora, hein, Delay?
1: Não sei não, hein, Jâncio.
0: Porque eles estão achando, Delay, porque vai com o Coutinho, tá entrosado.
1: Mas é no Morumbi.
0: O Neymar,
1: São Paulo com as contas em dia, não tá devendo nada pra ninguém.
0: Ah, super.
1: Tá super, mas também o Santos também não tá devendo nada pra ninguém, então... Toma igual ali. Agora no Morumbis ali o problema é, né? Mais sério, né?
0: Os dois times.
1: Sei não, hein, Jean? Acho que eu vou pegar alguma coisa aí.
0: Os dois times.
1: Sem custo, óbvio.
0: Os dois times estão se preparando para o jogo de amanhã. Será às 8 horas da noite no Morumbis. É jogo da rodada 21, tá? E depois tem um outro jogo marcado para sábado. Não tem domingo, viu, pessoal? Por conta da eleição. Amanhã é o jogo do São Paulo e o jogo do Atlético Mineiro com o Bragantino da rodada 21, vai ser no sábado 18h30 lá no campo do Atlético Mineiro. O Dele, esse campeonato esse ano tá esquisitão porque, ó, já teve parada pré e durante a Copa do Mundo. Foi aquela esfriada geral.
1: Não, esse ano foi tenso, hein?
0: Cheio de data FIFA. É aquela história, você tá fazendo uma coisa, alguém bate na porta. Você tenta continuar, o gato começa a arranhar a porta. Você sabe como é que funciona essas histórias, né, Dele?
1: Não,
0: você não consegue, entre aspas, dormir.
1: E calma, que até o final do ano o Brasil ainda joga duas vezes, tá? Aí é amistoso. Aí não é data FIFA, parece. Mas o Brasil ainda joga esse ano. Vai chamar a seleção para jogar duas partidas, acho que em novembro, se eu não tô enganado. Mas ele, vou te falar, se não falar do CR7.
0: Não.
1: Se não falar do CR7.
0: Qual é o nome da esposa do Cotonete mesmo? Falar pra ela chamar a atenção e mandar a gravação do que ela vai falar pra nós aqui.
1: Ele e o outro lá é fissurado no CR7.
0: Não, ele e o amiguinho dele lá, teu parceiro de grupo, os teus parceiros de grupo, rapaz, os homens só ficam. Foi citar o nome CR7 já apareceu um defendendo. Ó, calma, olha o que vocês vão falar dele.
1: Templos sombrios.
0: Acho que é Evelyn, né? Ô Evelyn, manda um áudio cobrando e dando uma boa enquadrada no Cotonete, depois você encaminha o áudio pra nós também, que eu garanto que nós soltamos no ar.
1: Mas a história do CR7 é o seguinte, convocado que foi pra amistosos Data FIFA de Portugal, tava vendo que não tava sendo aproveitado e teve alguma discussão com o treinador Jorge Jesus, JJ. E pegou as balinhas dele e bateu em retirada. E ontem na...
0: Coisa feia, hein?
1: Coisa feia. Inclusive, isso aí dá uma penalidade pra ele de 6 meses sem jogar pela seleção, sabia?
0: Não,
1: abandonar,
0: sabia.
1: Dá 6 meses de penalidade, porque é data FIFA. E abandonar, assim, a concentração. E dizem que E da coletiva que eu vi do treinador, o JJ, ele disse o seguinte, ó, mais ou menos... Aqui quem escala o jogador sou eu. Jogador não manda eu escalar ele. Presidente da federação não manda. Presidente de clube não manda. Quem manda aqui na seleção portuguesa que eu estou aqui agora, mais ou menos isso, tá? Com outras palavras, sou eu. Ele já sabia que ele ia jogar 30 minutos. se precisasse. Se não precisa, não joga. Mas ele tá falando com o Ronaldo CR7, né? Que vamos respeitar que a seleção portuguesa alcançou todos os títulos e vitórias que teve aí no decorrer de todo esse tempo de seleção, muito por conta, mas muito por conta mesmo do Ronaldo do CR7. É lógico, tem outros jogadores, ele não joga sozinho, mas ele levou a até ganhar a Eurocopa, se eu não me engano, né? Portugal ganhou a Eurocopa. E aí ele falou, não, se não é pra mim jogar, eu não vou sair da minha casa, mais ou menos assim. Ele não deu ainda uma entrevista, eu não vi ainda uma oficial dele, mas ele não vai ficar em banco, não. Ele não vai lá pra aparecer, ficar no banco, comer, dormir, igual muitos jogadores do Brasil vão lá só pra passear. Às vezes quando vai nos Estados Unidos ali pro Miami, vão na Disney brincar, tal e coisa e tal. Ele não. Ele, meu filho, ele quer jogar bola. Ele quer ser aproveitado.
0: Esse é o problema.
1: Ele tem um ego também muito grande.
0: É.
1: Ele tem um ego muito grande. Agora, tem que entender também que ele não é mais um brotinho, né, meu? Ele não tem mais 28, 29, ele tem 40. Já até passou dos 40, né?
0: Passou. É, 40. Informa aí o
1: Cotonete, informe a idade dele. Mas é um cara que é fisicamente, ele se cuida, o extracampo dele é fantástico. Só que ele pega um garoto de 18, 19 anos jogando em outra seleção, não sei se ele tem aquele arranque que tinha antigamente. Então, é complicado. Eu acho que ele devia dar linha na pipa e sair da seleção portuguesa. Mas, dessa forma. Devia ter saído pela porta da frente.
0: Pela porta da frente.
1: Porque quando acabou a Copa do Mundo...
0: Ele pedia dispensa, né?
1: Quando acabou a Copa do Mundo, ele foi questionado no final, quando foi desclassificado a seleção de Portugal, não sei se você lembra, ele foi questionado, e aí, vai permanecer na seleção portuguesa ou vai... Igual todos os jogadores, igual o Neymar, Messi, né? Foram perguntados, vai continuar, não vai? Vai parar de defender a seleção dos seus países e tal? Ele disse o seguinte: quem vai determinar que eu vou parar de jogar na seleção portuguesa sou eu. O dia que eu achar que eu não mais ajudo a seleção portuguesa, não mais tenho desempenho no campo, eu paro. Não é vocês que vão parar com a minha profissão dentro de futebol dentro da seleção portuguesa. É isso aí.
0: Wanderlei,
1: ele é fera.
0: Só que ontem eles estavam em Copenhague, na Dinamarca, e o Jorge Jesus, numa última tentativa a convencê-lo ficar com o grupo, junto com o presidente da Federação Portuguesa de Futebol, acompanharam ele até o aeroporto, mas não conseguiram fazer com que ele mudasse de ideia. Ele é de opinião. O jogador deixou o centro de treinamento e seguiu para o hotel para pegar a bagagem. Depois,
1: pegou
0: um avião
1: dele,
0: particular
1: dele.
0: Saiu de Madrid com destino a Copenhague já para buscar ele.
1: É, dele.
0: Você tá entendendo?
1: Um avião dele.
0: E o Jorge Jesus e o presidente foram atrás para convencer que ele ficasse com o grupo.
1: Agora,
0: isso pega mal, né, Dele? É começo de trabalho também do JJ, né?
1: Na verdade, eu não sei quem tá certo ou quem tá errado aí, mas vai depender do jogo. Acho que tem um jogo hoje, né? Também tem outro jogo para realizar a seleção portuguesa. Vamos ver em campo o que vai acontecer depois de toda essa confusão aí com o Ronaldo, né? Os outros jogadores, que queira ou não queira, meu amigo, Ronaldo no campo.
0: Mas é o seguinte, né?
1: Não é brincadeira, não, hein?
0: Um dos problemas e o que teria provocado isso aí é, segundo um amigo dele que se chama, um jornalista, chama-se Edu Aguirre, ele disse que ele ficou muito irritado porque o Jorge Jesus deixou ele de ter
1: 30 minutos no aquecimento. É fato novo, né?
0: E depois não fez, não colocou ele em campo, mas que também o treinador fez um pedido público de desculpas.
1: Ah, mas né? Aí é sacanagem demais, né? Deixa o cara treinando 30, correndo 30 minutos fora do campo para entrar um craque igual ele, ganhador de tudo, e depois falar, não precisa, senta aqui. O cara só suou de correr, aí não dá, né?
0: O Delei tem 41 anos, o Savinhaga é outro, parece que entrar nessa seara aí. Mas nós já falamos bastante desse caboclo.
1: Manda um ofício aqui pra mim que eu vou ver se eu permito pra entrar no Las Panteras.
0: Não, Las Panteras é difícil, porque lá é fechadinho, né?
1: O Betinho não conseguiu entrar até agora, não.
0: No Betinho, já.
1: Tá bravo demais a conta.
0: Ele que é São Paulino não conseguiu
1: não
0: entrar.
1: Não conseguiu entrar, tá bravo.
0: Ô, Evelyn, se estiver ouvindo, então manda uma bronca pro...
1: deixa o Cotonete
0: no Cotonete,
1: lá,
0: depois você assim, manda não. A mesma mensagem pra nós que a gente põe no ar. Vamos chamar o senhor Orlando Ribeiro pra falar do Palmeiras, né? O azulinho casamenteiro de Votuporanga pra todo o Brasil. Tá bem mais calor aí do que aqui, né, Dele? Ele falou que tava 35 Eu acho. Será que é a previsão que ele quis dizer? É. Aqui está 23 graus agora, hoje está bem agradável a temperatura. Aqui nos altos da Rua 24, de onde estamos irradiando pelos anéis, ó. Você irradia pelos anéis, Deleuze? Você já. Hoje mudou muito a forma das antenas, né? O Orlando Ribeiro, por exemplo, ainda é da época que se irradiava pelos anéis. Eu já sou dessas antenas mais modernas, né? Pela ponta. O Deleuzão, por exemplo, já é aquele radialista mais raiz, né?
1: Ah, sou raiz.
0: E as antenas de rádio antigas, elas irradiavam pelos anéis, como é o caso do seu Orlando Ribeiro.
2: Nós estamos de volta dentro da Antena Ligada, vamos falar de Palmeiras, né? Começando com o derby contra o Corinthians, já foram abertas as possibilidades de ingresso, né? De compra de ingressos, que variam aí de R$47,50 para até R$280 para os sócios. Para não sócios, começa com R$190 no Gol Norte, depois R$225 até R$200 no Superior Oeste. Isso é de praxe, né? E vai ter aí uma capacidade reduzida por causa de um show que está marcado lá para a arena. Com relação às meninas, elas realizam um amistoso no próximo dia 3 de outubro, às 11 horas, em Vinhedo, vão jogar contra a Ferroviária, né? Além disso, o Palmeiras goleou o Naviraense, né? E avançou a segunda fase da Copa do Brasil, né? 2020, foi 10-0, meu, é mole, meu? 10-0, né? Isso no sub-20. Nós temos também no sub-17, Palmeiras, as garotadas golearam o Vasco e avançaram para as quartas de final. Foi 5-0 para o Palmeiras sub-17. No sub-20 ainda, venceu o Ituano de virada e avança às oitavas de final do sub-20. E no sub-15 e sub-17, golearam aí o Suzano e o LG no fim da segunda fase. Então tá tudo bem, né? Palmeiras comemora também ontem no amistoso da seleção argentina. É, o Flaco Lopes entrou no segundo tempo, no final do segundo tempo, e deixou dele. O quarto gol foi feito pelo Flaco Lopes, num jogo em que um dos destaques do time argentino foi justamente o lateral Giai, muito, muito exigido, e que participou praticamente de todas as jogadas de ataque do time alviverde. Enquanto isso, segue aí a data FIFA e o pessoal só vai treinando, né? Nada mais do que isso, porque não resta outra coisa, tem que treinar. Lembrando que o Palmeiras tem esse jogo dificílimo contra o Corinthians, é um derby, e por isso os treinamentos estão focados principalmente em finalizações. Então, antes disso, tem o jogo contra o Bahia no dia 8, pela 29ª rodada do Campeonato Brasileiro. O elenco disputou aí jogos de 7-7 no campo reduzido, e o destaque foi o retorno do Paulinho. Paulinho acabou treinando com bola pela primeira vez depois da contusão. Torcer que dessa vez ele aguenta pelo menos até o final do ano. De Votuporanga para a Antena Ligada, falou Orlando Ribeiro.
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0: Deleizão, dá uma olhada aqui no time do Santos, hein? O time volta a treinar nesta sexta-feira, nesta quinta, para enfrentar o Santos amanhã. O Neymar tá indo bem, a evolução, né, da contusão dele. O time encerrou o período de treinos mais puxados ontem. Hoje ainda tem um treinamento para definir a provável equipe que vai enfrentar a equipe do São Paulo amanhã. O Coutinho, Deleizão, dizem que o Coutinho vai a campo, hein? Diz que ele vai aparecer nesse
1: pode
0: jogo.
1: Pode vir. O jogador já tá a ponto de aposentadoria. Para. Ah, é o time do Santos. Diógenes no gol ou o João Pedro, há uma dúvida, porque o goleiro titular vai jogar só ano que vem.
0: É o Brasão.
1: Rodinei tá jogando muito, lateral direito, tem que prestar atenção nesse jogador. O William Arão, para, jogou no Flamengo, só jogou bola no Flamengo, depois no Santos não reeditou as boas partidas que fez pelo Flamengo. Lucas Veríssimo, mais ou menos. Escobar também, não assusta ninguém. Oliva, só se for azeite. É. Gustavo Henrique, Arthur e Rolazer. Rony, aí já tiraram o Cebolinha. Rony e Gabigol. É. Precisa ficar esperto com o Gabigol, que ele tá fazendo gol.
0: Tá.
1: Vamos ver o meu time, a escalação do São Paulo?
0: Do São Paulo?
1: Claro que deve ter.
0: Vamos ver até o... Mas você deve saber de cor,
1: não,
0: né?
1: Não sei de cor.
0: Eu acho que sim, eu acho que...
1: Betinho, manda aí a escalação do nosso São Paulo.
0: Não, eu acho que aqui vai aparecer, mas você sabe de cor.
1: Não.
0: Não é possível que você não saiba o time
1: não
0: do
1: tem,
0: Santos.
1: Não tem, o São Paulo guarda segredo.
0: O São Paulo guarda...
1: O São Paulo precisa ver assim.
0: Vocês são muito fechados.
1: O São Paulo faz uma reunião e fala assim, quem quer jogar... E não tá bravo porque não tá recebendo. Eu. Uhum. Quem tá bravo porque não tá recebendo, fica aí de fora que você não vai se empenhar no campo, não.
0: Falar em receber,
1: situação, hein? Meu São Paulo,
0: o São Paulo também tem problema com o Bet, hein?
1: Falei pra você, ué.
0: O problema de Minas, parece que o governo de Minas vai ajudar financeiramente o Atlético e o Cruzeiro. No
1: 30
0: entanto,
1: pila.
0: Então, mas lá, Delei, lá tem o Atletic. Lá tem o América que tá caindo na Série B.
1: E aí?
0: Lá tem o Vila Nova e Goiás, né?
1: Vila Nova e Goiás. Atlético, América.
0: Tem outro time.
1: Cruzeiro.
0: Parece
1: Atlético,
0: que. Ajuda aí, moçada. Ajuda nós.
1: Se
0: aí.
1: For ajudar dois times, por que ajudar só da Série A?
0: Exatamente.
1: Que fria que o cara entra, hein? Bom dia, meus amigos. E Claudinei, que saudade de uma apostinha. Quem é esse?
0: Esse aí é o Indião. Não, Indião, calma. Calma, Indião.
1: Dá uma segurada aí.
0: O Delei, o Tuma, nosso amigo, meu amigo Romeu Tuma Júnior.
1: Só tem confusão esse Corinthians.
0: Só confusão.
1: Pô, cadê seu Valdecir, hein?
0: Seu Valdecir tá sumido.
1: Seu
0: Valdecir, né?
1: Tá sumido, meu. Manda um sinal de fumaça aí, pelo menos.
0: Bom, ele tá falando que o presidente, ele é presidente do Conselho Deliberativo do Corinthians. Ele alertou para o risco da eleição presidencial do clube, marcada para 28 de novembro próximo, não acontecer. Ele concedeu uma entrevista onde admitiu essa possibilidade em caso de uma eventual intervenção judicial ou de decisões que questionam regras do pleito. E ele disse que isso não cabe a ele. Vão falar que o Turma está se metendo, mas ele disse, não é coisa minha. No dia daquela confusão do conselho, quando ia ter a votação do estatuto, ele foi me acusar de que eu ameacei, mas na verdade o que ele falou, isso é a palavra do Turma, tá? O Turma todo dia manda um requerimento com um monte de perguntas, não sou eu, são os conselheiros que fazem, eu assino e encaminho. Bom, Corinthians, bastante complicada a situação, Gabriel Paulista começou a transição, ele estava contundido e Bidu volta a treinar em campo, ele ficou afastado alguns dias.
1: E tem os que estão na seleção brasileira.
0: O Bidon,
1: né?
0: Mateuzinho, o goleiro Hugo e o Carrídio tá na seleção do Peru também.
1: Torce então, pra eles não machucarem.
0: Que
1: faz uma falta e parece que o Yuri Alberto tá voltando.
0: O Yuri Alberto disse...
1: Notícia boa pro Corinthians, porque tá fazendo uma falta lascada.
0: Muita.
1: E se vocês perderem a próxima partida, que é contra o Internacional lá em Porto Alegre, pode já começar a mandar mensagem, sinal de fumaça, telegrama, qualquer coisa que consiga chegar no motorista do ônibus da Série B.
0: Porque...
1: Escreve aí, marca aí que eu tô falando.
0: Não é exagero não, hein, Delei.
1: Viu, o pessoal da gráfica agora deve estar bravo comigo. Eu vou até a hora que eu for embora pra minha casa virar antes. Não vou passar ali pelo
0: você passa no fundo deles, né,
1: Delei? Passa ali no fundo.
0: Ô, Delei, mas aí em relação ainda ao Corinthians, quem parece... Eu não vi os jogos da seleção, não pretendo ver o jogo de sábado, viu, pessoal?
1: Vou não,
0: Deleizão.
1: Eu tenho certeza, eu vou te ligar na hora lá. Falou, Claudinei, liga a televisão aí, você vai passar o jogo do Brasil.
0: Sábado é
1: 11 horas da manhã, Claudinei, você vai estar sentado na mesa almoçando.
0: Sábado é
1: Dona Raquel fazendo almoço, e eu sei lá, sentadão palitando os dentes lá e esperando a comidinha na mesa, rapaz, para.
0: Sábado é dia de agro, né? 7 da manhã até 1 da tarde é dia de agro.
1: A Raquel tem 300 mil arqueiros no céu. Minha nossa.
0: Mas vamos lá. Me parece, a sensação que fica, eu estava lendo ontem algumas matérias, que o Mateuzinho, apesar que também tem crítica, mas que ele tá indo tão bem assim, parece que é o que melhor tá aproveitando esse período, né? O Bidon entrou um pouquinho no segundo jogo. Participou de uma jogada de gol.
1: É complicado, né?
0: E o Hugo, infelizmente, para ele, ele poderia ter ido muito bem, né? E se garantido para a próxima convocação. Mas ele não está aproveitando as oportunidades, que já foram várias.
1: É isso aí.
0: O Derezão hoje tem dois jogos na rodada 31 da Série B.
1: Hoje a Série B não para, né? Só a Série A, e a Série B abre hoje a rodada na Arena Sicredi. Hoje às 20h30 no Atlético contra o Sport. Hoje também às 21 horas no Jorge Ismael de Biasi. O Novo Horizontino joga e tem que vencer, Novo Horizontino. Não pode nem empatar. Tem que vencer essa partida. Goiás está lá de décimo para baixo. Não é um jogo tão difícil para o Novo Horizontino, né?
0: Não.
1: O melhor ataque da competição. Não devia nem ter empatado pro último jogo, que foi com o São Bernardo, né? Se eu não me engano.
0: Foi, com o São Bernardo, né? Deleizão, ó, Bahrein. O nosso personal informante.
1: Mas você começou falando da Série B, é só isso? Só os dois jogos?
0: Não, depois...
1: Ah, depois a gente fala amanhã?
0: É.
1: Ah, entendi. Então tem também. Tem Fórmula 1, olha lá, o nosso personal. Esportes assim, beisebol,
0: Malásia,
1: Fórmula 1, Fórmula Indy, que mais? Tênis de campo,
0: beach
1: como é que
0: tênis.
1: Chama aquele jogo de golfe? Isso é com o Cristiano. É. Isso aí é ele, é o departamento dele aqui no horário de esporte. Então tem Malásia, Bahrein, o grande Bahrein. Prêmio do Bahrein da Malásia.
0: Mas é 4 horas da manhã.
1: O garoto Kimi Antonelli tem que dar uma reagida, né, Cristiano? Porque a coisa foi feia pra ele na última corrida, hein? Bateu, não chegou, e se ele bobear, os caras chegam lá, hein? Não tá assim tão fácil pra ele ser campeão mundial, não. Ele que não tira o pé do chão e põe no acelerador, que a coisa vai ficar feia pra ele. Porque ali atrás tem Hamilton, tem outros jogadores, outros pilotos ali que, se bobear, o cachimbo cai. Tá gostando?
0: Minha
1: participação?
0: Não, hoje você tá soltinho. Delei, na verdade, só foi eu
1: não
0: falar naquela questão da forma.
1: Não aconteceu nada, tá? Ontem à noite não aconteceu nada.
0: Não, eu sei.
1: Fica
0: que não.
1: Fica tranquilo, que aconteceu nada.
0: Eu sei.
1: Foi mais um pro vinagre, entendeu?
0: Entendi. Desperdício de produto. O Deleizão, mas não é, só foi. O segundo o Donizete tá falando aqui, o Peixão vai ganhar 3-0. Agora que eu tô vendo os comentários acima, viu, meu caro personal trator? Segundo ele, você ficou mais solto assim à medida que eu falei sobre as antenas, né? Que você é da época que radiava pelos anéis. Hoje é dia do vendedor, hoje tá dizendo o Celso Menossi.
1: O Celso Menossi, baita de um vendedor. Pão demais, Celso Menossi. E anda o trecho, hein? O menino roda, mas roda muito.
0: Eu falo assim tanto em profissões, trabalhos.
1: Só não tá mais postando nada do Palmeiras, porque o Palmeiras dele.
0: O momento não é bom.
1: Não vem num momento bom. Então ele tá mais contido, né, nas manifestações dele, referente ao time dele do Palmeiras. No fundo, eu acho que ele quer o Abel longe.
0: Beleza, mas é isso, ó.
1: É isso?
0: Vamos encerrar o programa.
1: Vamos
0: lembrando,
1: o programa.
0: Pessoal, que amanhã começa tudo um pouquinho mais cedo, tá? Amanhã nós vamos estar nesse horário já com o programa encerrado, eu imagino. Porque amanhã não tem o horário eleitoral, tá bom? E o Arrascaeta, né, Delei? Chegou de gesso ao Rio de Janeiro.
1: E vai passar por cirurgia.
0: E não tem previsão de volta.
1: Não,
0: falam em até um mês e meio para ele ficar fora. Não,
1: ixi, aí quase não joga nos jogos.
0: Mas é uma previsão, né, Delei?
1: Mas tem Libertadores no meio, né? Não é fácil não, hein?
0: O time da Argentina continua vencendo e fazendo farra, né, Deleizão?
1: Sem Messi, hein?
0: Sem
1: o Messi.
0: O Flaco Lopes marcou, inclusive. E o Argentina tava ganhando da Colômbia.
1: O Flaco Lopes marcou, fraco.
0: Tava 4-0. Eu acho que esse foi o resultado final. O gol do Flaco Lopes.
1: Esses caras aí jogam com vontade, viu? Coisa que a seleção brasileira não tem. A seleção brasileira pode até ter mais jogadores, mais craques na seleção do que a Argentina, mas se falar em jogar pela camisa, em jogar com raça, querendo a vitória a tudo quanto é custo, é a Argentina. O Brasil não. O Brasil tá uns Nutella que dá até medo. 9h12, já falei demais. 9h12.
0: Tá soltinho, viu?
1: Tô.
0: O menino tá, ó. Tá daquele jeito. Então...
1: Não sei por que eu tô dizendo. Acho que eu tomei alguma coisa diferente.
0: Não, Deleizão, é aquilo que eu te falei.
1: Não sei, essa água que você mandou. Essa não, água. Que você... são água as... sabor aqui, não. É água sabor aqui é top.
0: É a forma de irradiar que eu falei.
1: O Kiko
0: você...
1: tá tenso, hein? Kiko não tá legal. Dá uma ligada pra ele, dá uma tranquilizada nele. 9h13. Ótima quinta-feira a todos e até amanhã.
0: Grande abraço, Brasil. Amanhã é dia de rádio, hein? No programa Quintal da Antena. 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
0: 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Vamos começar o nosso musical Bom Começo. Lembrando que a programação 102 vai até daqui a pouquinho com estas, né? O Bom Começo até às 11. O Cléo chega já, tá? Cléo Garcia, daqui a pouquinho vai estar com, a partir das 10 horas, segunda parte do Bom Começo. O Boquinho chega tarde com o Rádio Raiz. Amanhã não tem o horário eleitoral. Estava vendo, só para efeito de informação, hoje tem pesquisa para presidente, intenção de voto para presidente, hoje à noite do Datafolha, tá? E ainda terão outras duas pesquisas antes do primeiro turno. A Quest fará a sua última rodada antes do primeiro turno, será divulgada no sábado. E o Datafolha fará uma nova rodada a partir da pesquisa de hoje, tá? O levantamento hoje e depois um outro levantamento será apontado, mostrando um retrato com a opinião das pessoas no próximo sábado, segundo o que está sendo divulgado agora pelo portal G1. Essa moda aqui é boa demais da conta, né? Ai!

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14: Rádio Antena 102, são 9 horas da manhã, mais 35 minutos, né? Estamos no ar a partir de agora pela Rádio Antena 102. Com o programa Bom Começo, trazendo as canções inesquecíveis de todos os dias, nesta faixa horária até as 11 horas da manhã. Lembrança, saudade. Isso aqui vai pra dona Fernanda, que tá colada no rádio e de olho por aí, né? A música do Fábio Júnior.

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0: Vamos trazer o Christian Ralph para dar uma relembrada, né? Alô, Neuzinha, dia, dia, dia, povo de Minas. Esta é a Rádio Antena 102, Jales, Estado de São Paulo. Tamo junto, hein, Brasil? Grande cobertura das eleições no domingo. Você vai conferir tudinho aqui na 102.

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4: Rádio Antena 102, são 9:55. Brasil, nossa participação está terminando por aqui. Vem aí o Cléo Garcia até as 11. À tarde um pouquinho. A gente vai se falando na programação Antena, viu? São 9:55. O tempo continua ainda meio que coberto e tá chovendo. Deixa eu dar até uma olhada mais próxima. Tá vindo uma chuva. Vamos falar os municípios, né? Tá bem forte aqui no Mato Grosso do Sul, pessoal. Mais perto de nós aqui, agora, nesse instante, chove em três fronteiras, praticamente no município todo: Santa Rita do Oeste, também Santana da Ponte Pensa, um chuvisqueiro leve. Um pouco mais forte em Rubinéia e Santa Fé do Sul também. Chove neste momento, uma chuva vinda ali do lado do Mato Grosso do Sul. Rádio Antena, agora são 9:56. Simple Red, nossa última. Amanhã a gente se fala. Sorteio de rádio cedinho, se Deus quiser, Brasil. Tchau.

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1: 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E a TV Globo promove hoje o último debate entre candidatos à presidência da República antes do primeiro turno das eleições 2026, marcado para este domingo, dia 4. Estão confirmados no debate os candidatos Flávio Bolsonaro, do PL, Ronaldo Caiado, do PSD, Augusto Cury, do Avante, e Romeu Zema, do Novo. O presidente Lula, candidato à reeleição pelo PT, informou que não participará. Mediado pelo jornalista César Trali, o encontro será transmitido ao vivo. O debate será logo após o Jornal Nacional, com início previsto para as 21h30. 10 horas e 19 minutos, Antena 102 trazendo para você as informações no seu rádio.
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1: Muito bom dia, sejam bem-vindos na companhia de Cléo Garcia. A partir de agora, comandando aqui o Bom Começo, a segunda parte do Bom Começo, até às 11 da manhã. Melhor programação para você, esse clima gostoso, com essas canções maravilhosas indicadas por você aí no nosso WhatsApp 997359981. Você participando mais uma vez com a gente aqui. É uma alegria imensa ter você aí do outro lado do rádio, junto com a gente, participando, interagindo, claro, ouvindo as canções, mandando o seu oferecimento aí, participando com a gente da nossa programação. 10h20, já vamos começar com aquela mensagem bacana aí pra você.
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1: Um dia você vai perceber que a felicidade não depende do seu trabalho, do seu status, do seu título acadêmico, de quanto você acumula em sua conta bancária, ou de estar em um relacionamento. Um dia você vai entender que para ser feliz, você não precisa ser igual a ninguém, não. Um dia você vai ver que a felicidade sempre foi o processo, as descobertas, as lições, os lugares que você visitou, que passaram a viver em você, as pessoas que você conheceu e passaram a também ser parte de você. Eu espero que não demore para que você se dê conta de que ser feliz é ser gentil consigo mesmo, é aceitar e respeitar quem você é. Eu espero que você se orgulhe e tenha paciência com a pessoa que está lutando tanto para se tornar também uma pessoa feliz. Um dia você vai entender que a felicidade chega e permanece quando você aprende a viver com você, com o seu passado, o seu presente e sem medo do futuro. Um dia você vai entender que a felicidade depende apenas do amor. Isso mesmo, o amor.

que você decide se dar, o amor que você decide aceitar e o amor que você decide compartilhar. Bom dia!

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1: Tá aí o Paul Young na Antena 102, Every Time You Go Away. Belíssima canção dos anos 80 pra gente recordar aqui no Bom Começo. 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
0: Estamos de volta, mais um bloco aqui do Bom Começo, trazendo esse clima super gostoso na sua manhã e você participando conosco aqui no nosso WhatsApp. Você pode mandar sua mensagem também, tá certo? 997359981. Nath Roots.

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0: Os advogados do ex-presidente Jair Bolsonaro do PL entraram com uma nova revisão criminal e utilizaram argumentos do ministro Alexandre de Moraes, relator da ação penal do suposto golpe, no processo que discute a possível investigação do próprio magistrado no caso Master, né, para pedir a anulação da condenação no âmbito da suposta trama golpista. Pois é, o pedido ocorre após divergências entre os advogados de Bolsonaro. A nova petição é assinada pela banca, comandada pelo advogado Celso Vilardi, que cuidou da defesa do ex-presidente no julgamento do suposto golpe, e não pelo advogado Marcelo Bessa, que deixou a equipe de Bolsonaro na última semana. A defesa cita manifestações de Moraes sobre a necessidade de acesso integral às provas e de prazo suficiente para analisar o material do caso. O material foi entregue ao Supremo Tribunal Federal nesta semana. Faltando 13 para as 11, mais notícias no Antena News em uma hora.
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4: Faltando 12 minutos para as 11. Mais uma pra gente matar saudades aqui, né? Nas ondas 102,3. Mais uma dos anos 80, né? Culture Club, Love is Love.

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0: linda canção da dupla Chitãozinho e Chororó aqui no Bom Começo, encerrando a edição desta quinta-feira. Junto com o Tio Nobre, que volta amanhã também às 9 horas da manhã, junto com o Bom Começo. 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

0: branca, né? Estrela branca de 5 pontas sobre um escudo preto com acabamento branco. Criada em 1947, o escudo do Botafogo é de um desenho simples, minimalista, fácil identificação. E agora também eleito por um júri, né? 66 designers com o mais bonito do futebol brasileiro. Pois é, ao todo foram listados 80 escudos de clubes nacionais, né? Sendo 20 da Série A, 20 da Série B e 20 da Série C, além de outras 20 equipes tradicionais, né? Como Portuguesa e Paraná, que não estão nas três principais divisões do Campeonato Brasileiro. Cada entrevistado deu notas de 1 a 10, né? Para cada um dos escudos apresentados, resultando em um total de 5.280 respostas. Pois é, e com boa vantagem, o emblema do Botafogo teve a maior média das notas, a 7.95. Eleito aí o escudo mais bonito do Brasil, né, por essa pesquisa aí, né? 11:13, mais notícias em uma hora.
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0: Bora lá, mais uma hora juntos aqui na melhor frequência, 102,3. Sempre, né? Você cravado aí no seu multiplayer, no seu rádio, onde quer que você esteja, 102,3, a frequência da boa música. Mais uma hora juntos na Antena 102, Jales, São Paulo.
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1: Vamos lá, mais uma edição do Antena Retrô a partir de agora até a uma da tarde. Serão duas horas, né, com as canções que marcaram toda uma geração. Melhor dos anos 70, 80, 90 e 2000. Para começar, John Miles, Song 4.

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1: Vamos lá, voltando no tempo, recordando aqui as canções que marcaram época, né? Antena 102 é a melhor programação aí na sua quinta-feira. Tá pintando Soft Cell, essa maravilhosa canção.

0: 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O horário eleitoral na sequência, lembrando que hoje é o último dia, né? Horário eleitoral das eleições aí no rádio e também na televisão, né? Terminando hoje, 3 dias antes aí do primeiro turno, né? Marcado para o próximo domingo. Bom, a data vale para propaganda eleitoral gratuita referente ao primeiro turno, tá? Começou no dia 28 de agosto, né? E durante esse período, os candidatos aí aos cargos em disputa tiveram seu espaço aí reservado para apresentar suas campanhas ao eleitorado. E domingo, lembrando, a Rádio Antena vai estar com você aí na cobertura das eleições durante todo o dia, informações e também a partir das 5 da tarde, ao vivo, hein?
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8: Vamos lá, 1:04. Tá terminando o Antena Retrô, a última de hoje, né? A edição dessa quinta-feira do Antena Retrô. Aliás, quinta-feira já uma chuvinha, né, aqui no município de Jales. Vamos lá, Bidis, a última.

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tudo certinho? Como é que tá a sua quinta-feira aí? Hoje, dia 1º de outubro de 2026, estamos chegando com mais um Antena Play no seu rádio, trazendo o melhor da música sertaneja. Claro, antes de começar o nosso programa, queremos mais uma vez elevar os nossos pensamentos aos céus e agradecer ao nosso Senhor por mais um dia, por mais um programa. Venho hoje abrir meu coração, Senhor, mais uma vez, para te agradecer por todas as tuas bênçãos. E antes de mais nada, pelo milagre da vida, por estarmos aqui, o Senhor nos permitindo respirar, caminhar, ouvir. Senhor Todo-Poderoso, obrigado pelo fôlego da vida e pelo dom da comunicação. Obrigado pela saúde que sustenta nosso corpo, pela paz que abriga em minha mente. Obrigado, Pai, pelos bons momentos em família, pelo amor que une nossa casa, pelo cuidado com meus entes queridos. Obrigado pela felicidade, a felicidade dos momentos simples do dia a dia. O pão na mesa, o sorriso sincero, aquele abraço gostoso, aquele cafezinho quente, o descanso merecido no final do dia. E a tua presença invisível, mas constante, em cada detalhe, em cada momento, em cada ação. Que o meu coração continue sempre cheio de gratidão, reconhecendo que tudo que tenho vem das tuas mãos. Obrigado, Pai.

abençoe nosso dia, abençoe os nossos ouvintes. Estão a partir de agora junto com a gente, aqui na frequência de 102,3. Está começando mais um programa Antena Play.

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1: Vamos lá, moçada arrojada do Antena Play. Estamos iniciando nossos trabalhos por aqui.
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Vamos lá, sertanejão, a partir de agora até as 3 da tarde, você vai mandar sua mensagem pra cá. Quero o seu áudio, quero ouvir a sua voz. Hoje tem mais um fardo de sabor aqui pra você de presente no finalzinho do horário. É o Sertanejo Rádio Antena começando a partir de agora, hein? Então quero você participando com a gente aqui. Só modão sertanejo de qualidade. 997359999.

0: Pai Milionário e José Rico na Rádio Antena 102, a rádio da sua cidade. Vamos juntos aqui com o Sertanejão. Sertanejão da Rádio Antena.
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0: Pessoal lá no Jardim, Trianon na sintonia. Uma mensagem chegando aqui já, iniciando o programa já com um montão de mensagens, né? Alô, Trianon, nosso amigo Luizinho. Ô Luiz, como é que você tá, Luiz? Um abraço aí pra vocês. Pessoal trabalhando, deu aquela paradinha agora, né? Pra mandar aquela mensagem. Uma paradinha agora também por causa da chuva, né? Valeu, Luizinho. Luizinho, nosso amigo Robertinho também na sintonia. Valeu. A Vera tá com a gente. Obrigado, Vera. Tudo de bom pra você, Vera. Vera tá mandando fotos aqui também, né, fazendo a gente passar vontade, hein? E aí, Vera? É bolo de milho? Que é isso, hein? Você tá doido? Vamos fazer o seguinte, vamos ao intervalo rapidinho, a gente já volta então com as mensagens de áudio. Vamos lá, hoje tem fardinho de sabor aqui pra você.
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0: Bora que bora, gente. Estamos de volta aqui com Antena Play no seu rádio.
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0: Só modão sertanejo de primeira, hein? Vai mandando sua mensagem pra cá.
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0: Cercador, até as 3 da tarde, só musicando. As músicas indicadas aí por você. No nosso 997359981. Lá no São Lucas. Lá no São Lucas, nossos vizinhos lá. O nosso amigo Walter. Obrigado, Walter. Walter Juliano, né? O pessoal trabalhando aí. Chegando firme nessa quinta-feira. Valeu, moçada. Cozeirão, tem esse Ronaldo, hein? Ronaldo Viola, o trem. 8, bem, vamos lá, mandando alô aqui pra moçada que tá junto com a gente. Ô Betinho, como é que você tá, Beto? Beto autorizado, na, pessoal na organização já do encontro de carros antigos, né, Beto?
3: Alô, meu amigo Cléo Garcia!
0: Ei, Betinho!
3: Tá chegando
0: o dia, hein?
3: Falta 17 dias a partir de hoje, e é isso aí! Apoio Antena 102, Clube Clássicos de Jales, evento no comboio, você não sabe com quem eu tava almoçando agora há pouco, meu irmão, com Elvis, Renato Paiva.
4: Renato, alô, Paiva. Pessoal de Jales, aqui é Renato Paiva, cover do Elvis Presley. Eu estarei dia 17 de outubro, às 19 horas, no 10º encontro de carros antigos em Jales, no comboio municipal, a partir das 19 horas, hein, pessoal? Não percam, melhor de Elvis. Dia 17 de outubro, 10º encontro de carros antigos.
0: Show de bola, sábado e domingo, dia 17 e 18. Aí tá chegando.
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0: O vozeirão do homem, hã?
1: Potência!
0: Lutador, encontro marcado então, dias 17 e 18 deste mês. Tamo junto, misturado. Valeu, Betinho. Um abraço pra vocês aí. Vamos lá, tem mais participações. Vamos lá, nosso amigo Everaldo. Everaldo, boa tarde, meu amigo. Tamo junto, hein? Everaldo trabalhando, o pessoal da prefeitura lá de Guzolândia também. Os motoristas aí. Everaldo, a saudosa família Supimpa, né? Everaldo, a Dina, o Aguinaldo, Maria Vitória e também a Mariane. Todos ligados aqui.

0: garçom. Ô, garçom.
1: Pede uma coisa aí pra nós beber, garçom.
0: Ô, garçom, chega mais, garçom. Deixa o copo dos meninos vazio, não, garçom.
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0: Aô.
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0: Ô, Baixito.
3: Fala, meu amigo, Cleo Baixito, grandes lá. Graças a Deus, a chuva veio calma, hein? Deus é bom demais, né?
0: Aí tá chovendo, Baixito.
3: Estamos chegando mais um fim de semana aí. Que Deus abençoe o Brasil e o mundo. Que esse fim de semana nosso Brasil seja escolhido aí pelas, né? Pela nossa nação brasileira, escolha o melhor, né?
0: É isso aí,
3: beleza?
0: Baixito. Maravilha.
3: Que o Senhor venha abençoar esse país, estamos precisando de paz, né? Mandar uma moral pra nós, é Chitão e Chororó, coxa de retalho, beleza? Se for possível. Baixinho de Grandes Lagos, amanhã estamos indo pro Jalão, Deus quiser. Um abraço para todos os trabalhadores aí do Brasil e do mundo, pelos nossos companheiros da construção civil, beleza? Nossos amigos pintores aí, Baixinho de Grandes Lagos. Mandou alô pro Sopê, tá te ouvindo lá, e minha irmã Rosa Aparecida Ferreira.
0: Ô, Rosa!
3: A Sopê lá no Jardim Estados Unidos, dá, e a Rosinha Ferreira lá no Sacaxita, beleza?
0: Ô, Rosinha!
3: Bom fim de semana, que Deus abençoe.
0: Abriu a torneira.
3: Falou, meu jovem.
0: É a torneira ou é a latinha? Ah. É o tiscleque, hein, ô Baixito? Parece que o Baixito tá fazendo tiscleque lá logo na quinta-feira à tarde, meu amigo. Ah. Coxa de retalhos. É modão, hein, Baixito?
2: Coxa.

0: música, Chitão e Choró, atendendo aí nosso amigo Baixito lá, os Grandes Lagos, né? Santa Fé do Sul, moçada de Santa Fé, abraço aí pra vocês, moçada. Vamos lá, seguimos aqui com a Antena Play, vamos acelerando aqui pra mandar as mensagens, pessoal que tá participando. Irene, a Irene Luizão, mais uma vez com a gente, a Irene Chona, a Irene já tá lá no Disclec, desde cedo, né, Irene? Já tá no 11º Disclec hoje, você tá do... Ô Luizão, dá um jeito aí, Luizão. Um abraço, Irene, meus amigos Irene, Luizão. Passa aqui pra tomar um café com nós de novo, Irene. O Sasso também tá na sintonia, os meninos lá na obra, né? Também junto com a gente. Valeu, Sasso! Grande Ângelo Sasso, ouvinte aí, desde o início do programa, né? Valeu, obrigado pela audiência. João Lázaro, ô Joãozinho, como é que você tá, João? Ô Dió, o Dió também tá com a gente aí, valeu Dió. Tamo junto e misturado, hein? Tamo junto. O João também, o Zeca. Obrigado pela audiência também. Pessoal do ar-condicionado, aê moçada, o pessoal arrumou o nosso ar aqui, tava daquele jeitão, né? O pessoal deu um jeito aqui rapidinho, né? Agora ficou show de bola, show! Valeu Zeca, o Joãozinho também, abraço pra vocês, vamos mandar um modão pros meninos lá. Pessoal do Ideal Clima, né? Valeu! O que tem de bom aí pra nós hoje, rapaz? Barreirito. Vamos lá, manda um barreirito pros meninos lá então. Na guela, pode ser? Se alguém me perguntar, essa aí, cê tá doido.
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0: Em Barreirito, na Rádio Antena 102, a rádio da sua cidade. Conferindo aqui no Antena Play, os modão, nessa tarde de quinta-feira. Muito obrigado, gente, pela audiência. Obrigado a você em Jales e toda a região. Conferindo aí a nossa programação. Valeu, valeu, valeu. Vamos que vamos. Valeu, Joãozinho, Zeca. Um abraço aí pra vocês, moçada do ar-condicionado.
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0: Paulinho, como é que você tá, Paulinho? Grande Paulo, chovendo em Ferpo ou não? Tá chovendo aí?
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0: sua da construção civil.
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0: Só tá junto com a gente. Ei, Paulinho, fala comigo, Paulinho.
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0: Jalão tá chovendo, Paulinho. E aí? Aí tá chovendo?
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0: Como é que tá Fernando Alves aí, Paulinho?
3: Boa tarde, meu amigo, meu parceiro, Cleo Garcia. Fala comigo,
0: fala
3: meu
0: comigo,
3: patrão, meu amigo. Tamo junto aqui, hein? Que inferpa. Fernando Pelão, velho, não tá chovendo ainda não, hein? Paulinho Pintor, Artes e Pintura. Ô, Grauzão, manda pra nós aquela um assim do Gini Gênio, blusa amarela.
0: Boa.
3: Ofereça aqui pro grande Cateto, Rogerinho Cateto, palmeirense.
0: Ô, Cateto.
3: Paulinho Tuntum. Cavalo. Grande Paulinho Tuntum, hein? Tá de BM agora, moleque, hein? Pintorzado aqui no Fernando, tá diferente, hein? Tamo junto, hein? E pau ganha em Jales aí, hein? Aí no Paraíso, hein? Tamo junto, Paraíso, velho. Artes e Pintura, tamo junto e misturado. Antena 1, daquele jeitão.
0: Aê, Paulinho, cabrechonado. Abraço a toda a turma aí, Fepa, na sintonia, sempre os meninos participando com a gente. Vamos lá, Gini Geno.

0: Blusa Amarela, Gini Geno, no Antena Play. Tamo esperando, hein? Seu áudio.
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4: E aí, chonados, estamos de volta aqui na Antena Play pra você. Sua mensagem aqui de áudio, hein? Vamos lá, 997359981. Bora lá, gente. O bicho tá pegando aqui. Montão de mensagens. Lá em São João das Duas Pontes. A Dona Lourdes, né? Dona Lourdes! Tudo bem por aí, Dona Lourdes? Boa tarde! E mais, na audiência, nosso amigo Fábio. Grande Fábio! Nosso amigo Fábio, Cristiano, pessoal trabalhando também, ouvindo aí o Antena Play nessa quinta-feira. Olá, Matheus! Nosso amigo Matheus, tá lá com o papai Aldair também, trabalhando em casa, né? Aldair, tudo certinho, hein? Aldair! Matheus e a esposa Vera, né? A gente tocou com o Chitãozinho Chororó. Tocamos no bloco anterior, já atendendo aí também. É nosso amigo Aldair, a esposa Vera e o filho Matheus. Rádio ligado aqui na...

0: Ó, Maurício, como é que você tá, Maurício? Tudo certinho, cowboy? Ô, Luizinho, como é que tá, Luiz? Manda o Mato Grosso Matias pra lá, chama na moda. Ô, Luizinho, abraço pra você. Nosso amigo Luiz, também rádio ligado na antena 102. Ah, Luiz Everton, pessoal trabalhando aí no... circulando, né, pelas ruas e avenidas de Jales. Valeu, moçada. Abraço pra vocês, pessoal das instalações aí. Aí, os meninos. Seu programa Antena Play, trazendo aí o sertanejão nas suas tardes. Vila Santa Isabel, Dona Maria. Dona Maria tá lá na Vila Santa Isabel. Beleza, o Rodrigo, né? O netinho da Dona Maria. Mandando alô aqui também pra moçada que tá junto com a gente. Dona Lourdes, mais uma vez, muito obrigado pela audiência. Dona Lourdes, lá em São João, nas Duas Pontes. O Diogo Vitório. Diogo Vitório também. O Devec, né? Valeu, Devec. Tudo de bom pra vocês aí. Quem mais tá por aqui na audiência? Nosso amigo Roger. Ô, Roger. Daqui a pouquinho já o áudio aqui do nosso amigo Roger. Também participando com nós. Ele tá lá no pé do rádio também, ouvindo o Antena Play. Wagner Gordinho. Ô, Gordinho. Manda o áudio do Gordinho aí, manda.
1: Boa tarde, Cléo, meu amigo. Fala comigo. Quintou ou sextou já?
0: O homem, nossa, do futuro.
1: Já pode contar que é sexta, né? Que tempinho gostoso, que hoje tá maravilhoso. O programão tá bom também. Tá o Ângelo, o Gordinho, o Éder e o Marcão trabalhando, esperando vocês. Coloca lá nesse sorteio de hoje. Só com a modona apaixonada hoje do Rio Negro e Solimões.
0: Opa!
1: Aquela apaixonada mesmo, cara. Você olha pra cerveja assim, vê ela brilhando assim, dá vontade de beber várias. Tintou, bebê. Puro, Cléo. Dá um alô também pro William e pro nosso amigo Tato, que tá na escuta aí.
0: Beleza, Gordinho. Tintou,
1: bebê. Estica, sai cachorro.
0: Ê, couro, Gordinho.
1: Cléo, couro.
0: Cabra chonada. Rio Negro e seu limão, Didi. O que você separou pra nós aí? Hã? Quando digo que te... Essa aí, né? Manda lá na guela.
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0: Nossa Senhora!
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1: Estica!

0: Cristian Limões, arrumado demais, hein? Cê tá doido. Bora lá, Daniela, obrigado pela audiência também. Você vai ganhar aqui o fardo de sabor aqui. Boa sorte pro Dani.
1: Eu sou doidinho.
0: Quem mais tá na audiência? A Gisele, quero ouvir com o Rick Renner.
1: Você vai ver.
0: A música Só Pensar.

0: paixão. Obrigado, Gisele. Obrigado pela audiência. Nosso amigo Roger tá por aqui. Roger, tá na boleia do caminhão hoje, meu amigo. Fala comigo, Roger.
1: Opa, boa tarde aqui pra todo mundo da Antena Play. E até que enfim essa garoa chegou.
0: Até que enfim, né, Roger?
1: Manda uma pra nós aí, uma Tchão Carreira e Capataz aí. Aí, Saci.
0: Beleza, Roger? Cadê a música do Saci, o Japa? Achou aí? João Carreiro e Capataz, pode ser? Simbora, moçada! É o Antena Play. Daqui!

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3: Vamos lá, chonados, acelerando aqui o Antena Play com as mensagens. Você enviando também seu áudio pra cá, participando com a gente da nossa programação. Finalzinho do horário, tem mais um fardo aí de sabor aqui pra você, beleza? 99735-9981. Olá, ouvinte Antena 102, o melhor ouvinte do mundo. Esse é o programa Antena Play.
4: Simplesmente diferente.
3: Aqui a pegada é outra, amigo.
4: Agora, essa é a pegada.
3: Fala, Mazinho. Mazinho também tá com a gente. Ele tá lá no pé do rádio ouvindo a programação. Obrigado, Roseli, também na audiência. Obrigado, a Roseli tá tomando um cafezinho também, né, Roseli? Obrigado aí por estar com a gente, a companhia do Antena Play. Vamos lá, nosso amigo Carlinho também, Léo Garcia, manda um tchão carreiro pra nós aí. Carlinho, nosso amigo Glauber, abraço moçada, tudo de bom pra vocês aí. Bom trabalho, né? Pessoal trabalhando sempre junto com a gente aí na sintonia. Beleza? Ô Glauber, tchão carreiro e pardinho, Didi. Pega um trechinho pros meninos lá.

0: verdade, não ia destampar uma não. Não ia fazer um tiscleque hoje não. Mas quintou, bebê, e uns moldão desse. Tinha um carreiro, você tá doido. Tem jeito não. Oi, Vânia, a Vânia tá lá em Urânia, tá bem ouvindo a gente. Valeu, Vânia.
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0: Marlene, tudo bem por aí, Marlene?
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0: Quero ganhar um refri. Tem por aí, Marlene?
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0: Quero ganhar um refri. Valeu, Marlene, já tá no listão aqui. Valeu, Diogo. Diogo Vitório também tá com a gente. A Lourdes, ô Lourdes.
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0: Onde você tá, Lourdes? Fala comigo.
2: Vinha com você na Antena Play. Ô, maravilha.
0: Coisa
2: delícia
0: boa.
2: Delícia de rádio, hein? Uma quinta-feira abençoada aí pra vocês e pra todos os ouvintes que estão ligadinhos na Antena Play. Toca uma moda aí pra mim, de Paulo e Paulinho. Ofereço pra todos que estão escutando a Antena Play, tá bom? Um beijão no coração, é a Maria de Lourdes Blaber, aqui Jardim Dourado. Coloca meu nome aí no sorteio que vem. Beijão no coração. Toque na faxina. Beijo, beijo, menino.
0: Valeu, Lourdes. A Lourdes é nosso ouvinte também, é de todos os dias. Obrigado, Lourdes. Tudo de bom pra você, Lourdes.
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0: Cadê o de Paulo e Paulinho? Tem aí? Vamos dar um trechinho lá pra Lourdes. Pra gente rodar as outras mensagens aqui nesse bloco. Manda aí. Chama na moda, DJ. É o refrão mais fácil do Brasil. Pra todo mundo. Ah, de novo.

audiência absoluta em Jales e toda a região, todos ligados aí na Antena 102. É o sertanejão, meu amigo, sertanejão do Antena Play. Só modão sertanejo, só as músicas que você gosta, hein? Vamos lá, Fabiano, obrigado pela audiência também, nosso amigo Fabiano. Versão, pessoal da Gigante, Hortaliças, versão. O Betim, grande Beto autorizado, um dos organizadores aí. O encontro de carros antigos é que tá chegando, né, Beto? Vale lembrar que é dias 17 e 18, sábado e domingo. E conforme o pessoal pediu, né? Conforme pedidos aí, a organização tá trazendo aí novamente o Elvis Cover. O bicho vai pegar em dias 17 e 18 lá no comboio. Grande encontro de carros antigos pra você. Tá chegando o dia, hein? Tá chegando. Ô, Valdeci, como é que você tá, Valdeci? Obrigado pela audiência também, Valdeci Ananias.

0: Maurão, como é que você tá, Mauro? A moçada do ar-condicionado aí também, abraço aí pra vocês. Cowboy, o Deva, como é que você tá, Deva? Fala comigo.
1: Boa tarde, meu amigo.

0: Fala, Deva. E aí?
1: Outro bom chegou. Um mês abençoado aí pra todo YouTube. É nóis.
0: Tamo junto.
1: Boa tarde. Coloca no sorteio.
0: Valeu, Deva. Manda o Chico reparar lá.

0: Só modão, hein? Chico Rei, Paraná. Beleza, garçom. Chega mais, garçom. Dá meu copo americano aqui, ô. O Boquinho também tá chegando por aqui. Pega um copo, meu copo americano, hein, Boquinho? Aí. Bom demais da conta. Você tá doido. Do Véio Sem Porteira. Ô Ronaldão, um abraço pra você também, meu querido. O Ronaldão também tá com a gente, tá lá no pé do rádio ouvindo nós. Trabalhando, né, Ronaldo? Pessoal do escritório aí. Pessoal da contabilidade, né? Tá aqui, ó. Ronaldão. Valeu. Tá com Rolando Boldrin pra nós. Vem mandar uma mensagem aqui. Nosso amigo Douglas. Ô Douglas, o Douglas também só gosta de modão, hein, Douglas? Vamos separar uma boa aqui pra você, beleza, Douglas? Ô Poiate, como é que você tá, Poiate? Fala comigo.
1: Fala, meu amigo. Quinto.
0: Você tá bom, Poiate?
1: Manda uma musical bem caprichada, quente lá pro JP Acessório, pro pessoal lá do JP Acessório. Anderson, Paulo, Márcio e o. E a dona Lídia. E aqui pra mim, aqui, Poiate Construtor.
0: Beleza, Poiate, manda o Maurício Maurila pro Poiate, ô DJ, separa já o Maurício Maurício, vai na agulha, na guela, pode ser? Pega aquela do... Isso, Maurício Maurício, já não sei mais se é destino, essa aí? Então vai, manda.
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1: Bora lá, gente, mais mensagens aqui no WhatsApp Antena. 997-359981. Hoje tem mais um fardo de sabor aqui no final do horário, hein? Bora ganhar, né, esse fardo hoje. Hoje é teu dia, hein? Beleza, vamos faturar então. O pessoal tá mandando um recado aqui que é pra ir pro break comercial. A gente volta então em instantes, junto com Venturini Mármores e Granitos e o Outlet do Granito, aqui no Antena Play.
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6: Vamos lá, Antena Play, com os chonados aqui na frequência de 102,3. Jales, São Paulo. Ei, programão tá bom demais hoje. Só mandar um sertanejo de qualidade pra você. Uma ótima quinta-feira pra você. Obrigado a Marlene também, tá junto com a gente aí na sintonia. Nosso amigo Maurinho. Maravilha, obrigado pela audiência. Você em Jales e em toda a região. Você confere o Antena Play todos os dias. Virsão, pessoal da Gigante também. Muito obrigado pela audiência aí, meu querido Virso. Fábio Pedro, como é que você tá, Fábio? Tem áudio aí do Fábio? Então manda aí, DJ. Fala comigo, Fábio.
7: Olá, Cleo Garcia, boa tarde, tudo bem contigo?
6: Bom demais.
7: Momento, eu tive um tempinho, mandar mensagem pra você.
6: Aí sim.
7: Aqui o Fábio Pedro. Eu gostaria de ver um modão chonado aí com a Roberta Miranda, tá ok?
6: Boa!
7: Ofereço pra você todos os ouvintes que estão ligados.
6: Valeu, grande. Estou Fábio. Manda uma Roberta Miranda na garganta, vai, na guela. Roberta Miranda, essa mulher tem uma voz, meu amigo. Chama, bebê!
8: Vem cá!

tudo certinho aqui, filho. Microfone tudo ok, beleza. É Robertona. Ei, Roberta Miranda, apaixonada, hein? Você tá doido. Ô Paulinho, obrigado pela audiência também, meu amigo Paulo, Zé Paulo. Elisângela Silva também tá com a gente. Elisângela Silva também concorrendo aqui. Obrigado, Elisângela. Nosso amigo Dico. O Dico também tá nas entregas aí hoje. Na medida do possível, fazendo as entregas. Tá com capa de chuva. Aí vai, né, Dico? Sandrinha, minha amiga Sandra. Todos os dias, né, nosso ouvinte Sandra Brito também. Tá junto com nós. Ele tá lá no pé do rádio, trabalhando. E curtindo aí a programação do Antena Play. Valeu, Sandra. Vamos lá, tem mais participações aqui, nosso amigo Lê. Fala, Lê.

0: no sorteio aí. Pra Zezé e Luciano. Boa.
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0: Ariane. Obrigado, Ariane.
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0: Manda um alô pra nós aqui, o Márcio. Pessoal da Lumina Lux, né? Nosso amigo, o Márcio, o Paulo, o Beto, o Marcelo, quem mais? O Hidek, o Gordinho, o Rafa, o Cristiano, também o seu Zé, manda o Mirosmar pra nós aí. Beleza, falou Mirosmar, já brilhou o olho. Valeu, meninos, obrigado aí, pessoal. Pessoal da Lumina Lux aí na sintonia, sempre com a gente, né? Aê! Meninos, bom demais. Tem aí, tem alguma do Zezé no jeito aí, ô DJ? Manda pra nós aí. Pode ser? Vamos lá, chama na moda.
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0: Marcião. Marcião é grandão.
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0: Mas chora igual um bebezinho, né, Marcião? Quando toca o Mirosmar. Valeu, Marcião. Toda a turma aí. Grande abraço pra vocês. E obrigado, viu? Pessoal da Lumina Lux aí. Abraço pra vocês. Muito obrigado pela audiência de sempre.
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0: Bom, seguimos aqui com as mensagens no nosso WhatsApp 997359981.
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0: Maurinho, grande Maurinho, pessoal do ar-condicionado. Fala comigo, Maurinho.
3: Maurinho, passarinho, na sintonia aí da Antena 102. Um alôzinho pra nós aqui do lado do comboio do Star Clima. Ó, nosso amigo Keké, secretária Silvia, o patrão Adilson e o Mauro Xará. Tamo na sintonia, hein?
0: Boa.
3: Aquele Leandro Leonardo das antigas lá, manda aí.
0: Você tá doido, Maurinho? Aí eu choro, hein? Não aprendi a dizer adeus.

0: com a sede, meu amigo. Bora lá, mais mensagem já já, depois do intervalo. São 14 horas e 37 minutos.
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abraço aqui pro Mazinho também, pessoal de Salete na sintonia. Obrigado, Mazinho. Tudo de bom pra vocês aí. Pessoal trabalhando, né? Pessoal no trampo aí, na sintonia. Nosso amigo o Rodrigo também. Quem mais tá por aqui, ó? A Adriana, obrigado, viu, Adriana? Também concorrendo aqui. O fardo de sabor aqui. Obrigado, Adriana. A Lidiane também, Lidiane Silva. Obrigado, Lidiane. Tem mais, o nosso amigo Diogo também tá na sintonia. Valeu. Obrigado a todos vocês que acompanham o nosso Antena Play todos os dias e fazendo aí a nossa audiência crescer a cada dia, né? Leonardo, muito obrigado pela audiência também. Grande Leonardo Oliveira. Maraísa Cristina também. Obrigado, Mara. Maraísa Cristina também tá com a gente na audiência. Valeu, muito obrigado aí. O Ivo Segala, pessoal de Urânia. Valeu, Ivo. Alô, Urânia. Abraço aí pra você.

0: pra São João das Duas Pontes.
1: Já foi meu.
0: Nossa querida ouvinte, Dona Maria. Dona Maria de Lourdes. Dona Lourdes, né? Eu confundo aqui sempre. Dona Lourdes, tudo bem por aí, Dona Lourdes? Cadê a Dona Lourdes? Manda o áudio da Dona Lourdes.
2: Oi, Cléo Garcia. Boa tarde. Aqui é Lourdes Lopes, de São João das Duas Pontes. Eu gostaria de ouvir a música com Caçula e Marinheiro, Cantinho do Céu. Eu ofereço para todos aí da rádio e para você e sua família.
0: Obrigado, Dona Lourdes.
2: E para todos que estiveram ouvindo.
0: Joia, beleza. O pedido da Dona Lourdes aqui é uma ordem, viu? A música sertaneja raiz. Não tem hora para curtir, não, porque música boa, sertaneja, é isso aí. Não tem hora, não. Vamos atender a Dona Lourdes, sim. Caçula e Marinheiro, Antena Play, Cantinho do Céu, clássico aí da música sertaneja.

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0: Cantinho do Céu, na Rádio Antena 102, está aí Caçula e Marieiro, o clássico do sertanejo para você aqui no Antena Play. Vamos lá, moçada, tem mais mensagem chegando. O trem aqui não para, não. A audiência crescendo aí a cada dia. Ô, Cipó, você tá chegando em Jales, isso mesmo, o pessoal que tá no trecho aí. Oi, Cipó!
1: Boa tarde, Cléo Garcia.
0: Tá bom, Cipó.
1: Aqui é o Cipó, de Jales. Tô vindo de Minas Gerais, ouvindo a rádio.
0: Boa.
1: Manda um abraço aí pra minha esposa Vanusa e meu filho Olavo, que eu tô chegando em Jales. E toca uma sertaneja boa aí, bem caprichada.
0: Beleza, Cipó, um abraço pra você. Manda um trio parada dura pro Cipó, pode ser? Manda lá. Chama na moda, DJ.

0: tá doido, modão, bom demais da conta, hein? Meu Deus, vamos lá, intervalo comercial, rapidão, a gente já volta aí com as demais mensagens e, claro, o sorteio aqui do Fardo de Sabor aqui no Antena Play, junto com a Venturini Mármores e Granitos.
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3: Olá, gente, e aí? Estamos de volta aqui pro último bloco do Antena Play. Agradecendo aqui a moçada que esteve com a gente aí mais uma vez.
4: Esta
3: no sertanejão aqui da Rádio Antena. Obrigado, viu, gente? O programa, né, com a sua audiência aumentando aí a cada dia. A gente vai aqui agradecendo você que tá com a gente em Jales, em toda a região, no sertanejão aqui, em 102,3. É bom demais tê-los aqui conosco.
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3: Vamos lá, 997359981. O pessoal que participou com a gente aqui, ô Cezinha, obrigado pela audiência. Os últimos alôs aqui. Top demais a programação, obrigado. Ô Wellington, Wellington Carol, obrigado pela audiência aí. Wellington, o Dico continua por lá. Maurão, um abraço pra você, pessoal do ar-condicionado aí. Não vai dar tempo de atender o Mauro aqui, mas já atendemos, né? Tocamos o Leandro e Leonardo, valeu.
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3: Nossa amiga Cirlei, tá? Cirlei, tem áudio da Cirlei também, né? Obrigado, Cirlei.
6: Chora não, Cirlei.
7: Boa tarde,
3: Cléo. Boa tarde.
7: Toca uma do Wilson e Soraya. É uma versão do Fábio Júnior, eu acho.
3: Isso, você isso mesmo, a versão, né? Vamos tocar aqui no encerramento do programa, tá bom, Cirlei? Muito obrigado pela sintonia. Vânia, mais uma vez, obrigado e também por estar com a gente. Vamos deixando espaço aqui pro nosso amigo Boquinho. Já já tem o Rádio Raiz e o Sertanejão. Continua até às 7 da noite. Quem leva o fardo? Final telefone 3177. 3177, saindo aqui mais um fardo de sabor aqui pro nosso amigo Leandrão.
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3: O Sertanejão aqui da Antena.
2: Beijo bom demais.
3: Abraço a todos e o Rádio Raiz tá chegando até às 7 da noite com o sertanejo que você tanto gosta. Posso encerrar com a Isso e Soraya aqui, Boquinho? Vou tocar um trechinho aqui da música que a Cirlei pediu pra gente aqui. Isso e Soraya, é sempre bom demais, né? Rever aqui os irmãos paulistas. Isso e Soraya. Grandes saudades, boas recordações aqui com essas canções, hein? Cresci ouvindo essas músicas aqui. Não dá pra esquecer. Vamos encerrando aqui o Antena Play. Amanhã estaremos de volta. Leandro, só passa aqui na Rádio Antena pra retirar seu prêmio. Valeu!

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5: É a notícia da hora, deixando você bem informado nessa tarde de hoje, uma quinta-feira. E olha, vamos falar aqui do Arrascaeta, do Flamengo, passa por cirurgia de um punho e deve receber alta nesta quinta-feira. O meia Arrascaeta passou com sucesso pela cirurgia para corrigir uma fratura no punho esquerdo. E o procedimento começou às 11 horas de Brasília desta quinta-feira e durou pouco mais de uma hora. E a previsão é de alta após um período de observação durante a arte. O jogador do Flamengo sofreu a lesão durante um amistoso do Uruguai na data FIFA.
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tarde, sejam bem-vindos. Esta é a sua ZYD 937, canal 272, antena 102, a rádio da sua cidade. E por aqui, Boquinho, até às 19 horas com Rádio Raiz, a direção-geral, doutor Vanderlei Garcia. E a partir de agora é o Rádio Raiz. Vai pedindo seu modão pelo WhatsApp, viu? É o 17997359981. Por aqui, esse amigo de vocês, Boquinho, que já estava com saudades. É a Mulher Chorona, primeirinha, sucesso, boa tarde.

0: 7h22, é o Rádio Raiz nessa tarde super gostosa, maravilhosa.
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12: 15 horas e 30 minutos. 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Edson e Hudson. Alô, João Paraná de Valentim Gentil. Nosso abraço, João.

0: Cheiro da Maçã com Leandro e Leonardo aqui nas ondas da Antena. 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
0: E olha, atenção, a seleção brasileira chega a Calcutá para amistoso contra a Índia. Brasil desembarca no país asiático. A seleção brasileira já está na Índia, onde enfrentará a seleção anfitriã no sábado às 11 horas de Brasília. E a delegação chegou na tarde desta quinta-feira a Calcutá, noite no horário local, onde foi recebida por fãs na porta do hotel onde ficará hospedada. E a seleção brasileira fará apenas um treinamento em Calcutá na sexta-feira. E a expectativa é que Carlo Ancelotti mande a campo uma equipe bastante modificada para enfrentar os indianos. E o goleiro Pedro Morisco deve ser uma das novidades depois de Hugo Souza e Otávio serem titulares nos amistosos anteriores.
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3: 15:45. Alô, Dico. Nosso abraço, Dico. Trabalhando ouvindo o Boquinho, né, Dico? Ó, que beleza, nosso abraço, viu? Muito obrigado e bom trabalho, viu, Dico? Ah, mandar um abraço aqui também, um carinho especial aqui pro Ângelo Sasso, tá aí na obra, trabalhando, ouvindo o Boquinho, né, Ângelo? Um abraço pra você, viu? Ângelo Sasso, muito obrigado pela audiência. Alô, João Paraná de Valentim Gentil, também na sintonia, ouvindo a Antena 102 FM, muito obrigado, viu? Pelo carinho da audiência também, sempre, sempre aí na sintonia.
4: É isso aí, moçada, essa é pra ninguém ficar parado. É o Jean Giovanni.

0: do nosso abraço, Brasão. Tá vindo o Boquinha, né, Brasão? Boa tarde, meu irmãozinho. Ei, que tarde gostosa, hein, Brasão? Fresquinho, gostoso, trabalhando e ouvindo o Boquinha, hein? Que nosso abraço, viu, Brasão? Muito obrigado pela audiência, viu? Meu grande amigo Brasão aí na sintonia. Alô, Zé Antunes, o nosso abraço, Zé. Daqui a pouco vai o seu áudio pro ar, viu? 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

0: Gustavo Lima, meu amigo, tudo bem?
1: Obrigado, Amado.
0: Que honra ter você aqui.
1: Que alegria estar com você, querido.
2: Obrigado, 16 horas e 4 minutos, Antena 102, a rádio da sua cidade. Eita, que modão bonito demais. Alô, Gordinho, tá aí na sintonia, Gordinho?
3: Boa tarde, Boquinho, meu amigo, fala comigo. Nossa, hoje pra nós já é sexta. Não tem jeito, Boquinho. Já deu sede, esse tempo tá maravilhoso, só modão apaixonado. Tá o Ângelo, o Gordinho, o Éder, o Marcão trabalhando, estando vocês. Só com a modona apaixonada pra nós do João Mineiro e Marciano hoje. Aquela bem roseta mesmo, que o cara sai na quinta e chega na sexta em casa. Apaixonado. Couro, Boquinho, couro. Pra cima da quinta. Vamos destampar outra.
2: Vamos que vamos. O nosso abraço, meu irmãozinho. Muito obrigado pelo carinho da audiência aí, viu? Ê, moça, vai destampando aí, né? Abraço, Gordinho. Alô, minha amiga Irene. Boa tarde, Irene. Um beijão pra você, minha amiga. Aí no córrego da Porteira, nosso abraço, Irene. Muito obrigado pelo carinho da audiência. Manda um abraço aqui também pra a Tatiane Mendes. Alô, Tatiane. Um beijão pra você, minha amiga. Muito obrigado aí pelo carinho da audiência também. Alô, Cipó Caminhoneiro. Meu grande amigo Cipó tá aí na sintonia também, né, Cipó? Abração pra você, viu? Sempre na sintonia, ouvindo aí a Antena 102, a rádio da sua cidade, né? Que beleza, nosso abraço, viu? Muito obrigado a todos pelo carinho da audiência também. É, na sintonia, ouvindo o Rádio Raiz. Alô, Beto, nosso abraço, muito obrigado pela audiência, viu? Sempre na sintonia. Mandar um abraço aqui também pra a Sani Toledo. Sani, um beijão pra você, minha amiga. Muito obrigado, Sani, pelo carinho da audiência também, viu? Tá aí curtindo aí a Antena 102 FM, a rádio da sua cidade. Você na sintonia, curtindo a antena. Um abraço aqui pro Alô Zé Alicate.
4: Tarde, Boquinho. Tudo bem contigo, meu
2: grande
4: amigo?
2: Beleza.
4: Zé Alicate da Rizel Combustível. Manda um alô pra nós aqui, manda um abração lá pro Manezinho de Santo Antônio da Aracanguá. Avisa ele que estamos chegando lá pra comer uma leitura, o tacho lá na casa dele. Pra eu, seu, Assis, o Marmota, avisa o Manezinho lá que nós estamos chegando.
2: Opa!
4: O Zé Alicate, o Boquinho, o Marmota e o Assis.
2: Eita, aí
4: vai
2: bonito, hein?
4: Comer uma leitura na casa do Manezinho. Manda uma música pra ele lá. Manezinho
2: é
4: cowboy de rodeio.
2: Ei, Manezinho, prepara o tacho aí, meu patrão. Prepara o tacho. Alô, Zé Alicate. Alô, Marmoto, pessoal da Rizel Combustíveis. O nosso abraço.

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2: Dezesseis horas e 32 minutos é o Antena News, a notícia em primeiro lugar, deixando você bem informado. Vamos falar aqui agora. Jorge Jesus diz que Cristiano Ronaldo é um símbolo e promete explicar crise. Não me esconderei, disse ele. Conforme publicação no Globo Esporte. E também nós temos a notícia também que o Jorge Jesus, que voltará a se pronunciar sobre Cristiano Ronaldo no próximo domingo após a partida contra a Noruega, a última a ser disputada nesta data FIFA pela Liga das Nações 2026-27. O jogo será disputado no Estádio do Dragão, no Porto, e ele prometeu explicar tudo sem rodeios, mas não o fará nesta quinta-feira depois do duelo com a Dinamarca em Copenhague. E também diz ele o seguinte: estou normal, os dias têm sido alucinantes, tenho muitos anos de futebol e sei que não fiz nada para que o processo não continuasse igual. Estou completamente de consciência tranquila, ele é um símbolo, é uma figura, não há dúvida sobre isso. Após o jogo contra a Noruega, falaremos sobre esse assunto. Eu não vou me esconder nem fugir dele, disse ao canal português Sport TV, momentos antes do confronto com os dinamarqueses.
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0: estamos aqui nas ondas da Antena 102, a rádio da sua cidade. E você curtindo a melhor programação do Brasil. Vai ligando pra cá, mandando seu WhatsApp 997359981 aqui na antena. 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
0: Chegou 16 horas e 48 minutos, Antena 102. Mandar um abraço aqui pro Edmilson Viana. Alô, Edmilson. É pra toda a galera da Rosafa Veículos, da Gromec, da Dorro, pessoal da Ripalto, alô Ricardo, alô Paulo, o pessoal da Ripalto aí, nosso abraço, alô Vavá da Padaria, Bruno da Espetaria, João Bucheiro, que é o papai, Ned Mills, toda a família e amigos aí, nosso abraço, viu? Muito obrigado pela audiência, viu? Meu amigo Beto, Beto Autorizada, tá chegando aí, né? Os clássicos, carros antigos aí, né, Betão? 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
0: Oh, que beleza, que maravilha. 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Parabéns, viu? Parabéns mesmo. Alô, Vitor do Posto Sena. Vitor do Posto Sena.
5: Ô, Boquinho, boa tarde, boa tarde. Como você tá, meu irmão? Beleza?
0: Beleza.
5: Tá bem, graças a Deus, eu e o João trabalhando. Mais um dia abençoado aí. Tá gostoso, hoje tá massa. Ô, Boquinho, fazendo um grande favor, manda pra nós aqui um Gilberto e Gilmar. E hoje é aniversário do Poço Sena, 11 anos.
0: Ô, que beleza,
5: 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Mais muitos anos aí, se Deus quiser, agradecer os clientes aí, todos amigos, né, que ajudam a gente aí a manter esse nome aí da nossa cidade. Com tantos concorrentes, né? Um abraço a todo mundo aí. E fica com Deus aí, todos os ouvintes. Posto Morumbi, tamo junto.
0: Valeu, nosso abraço, parabéns, Posto Sena, 11 anos de sucesso. Nosso abraço, Vitor, João, toda a galera, um abração pra vocês aí, viu? Ó, Manezinho, e o resto aí, Manezinho?
6: Boa tarde, Boquinho, tudo beleza, Boquinho? Ô, Boquinho, manda aí pro Manezinho aí hoje, um modão de viola aí, que é um carreiro de pardinho, saudosa vida de peão. Quero oferecer pra Sandrinha Brito, que gosta de um modão de viola, Irene, Luizão. A dona Dina, mãe do Everaldão, adoro o modão de viola também. O Everaldão não gosta muito, não. E manda aí pra todos os ouvintes que gostam do modão de viola, Boquinha. Manda esse modão chonado pra nós, hein? Um abração e fica com Deus. O tempo refrescou, tá bom pra tomar 51, hein?
0: Aí tá bom demais, Manezinho. Tá bom demais, Manezinho. Manda um abraço aqui, um carinho especial ao Roger, Roger Cavalcante. Nosso abraço, Roger. Tá tudo beleza por aí, meu patrão? Tudo maravilha, Roger?
7: E nós não para, hein? Tamo ligado na antena.
0: Aí, ó.
7: Manda pra nós aquele modão de final de tarde que faz o caboclo chorar longe da mulher.
0: Valeu, Roger. Nosso abraço, meu irmãozinho. O nosso abraço, Roger. Tá aí na estrada. É, tá só na sintonia, né, Roger? Abração pra você, meu irmãozinho. Segura!

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1: Boquinho. 17 horas e 15 minutos, Antena 102, a rádio da sua cidade, você curtindo aí a melhor programação do Brasil. Manda um abraço aqui agora, deixa eu ver, mandou pra nós um áudio aqui. Alô, Zé Alicate. Ê, Zé Alicate. Não é fraco não, né, meu patrão?
19: Boa tarde, Boquinho. Zé Alicate da Rizel Combustível. Manda um abração lá pro Manezinho, do Santo Antônio da Aracanguá. Ele mandou um alô pra nós aí, né? Pra mim, pro Fabiano Marmota. Pode falar pra ele que nós estamos chegando lá, pra ele preparar a leitura, tá? Não esquece, não.
1: Eita! Alô, alô, Manezinho, prepara aí.
19: Abraço, Manezinho, meu grande amigo.
1: O nosso abraço, meu irmãozinho. Alô, Marmota!
20: Aô, meu amigo Boquinho, boa tarde, Marmota da Rizel Combustível, na escuta aqui na terra dos 60 dias apaixonado.
1: Aí, bonito.
20: Precisa nem pedir a música que é pra você mandar, né? Ih, Boquinho, velho. Manda aí uma moda, manda essa moda aí pro Manezinho, pro Zé Alicate. Pra todos que tiver na escuta aí, meu jovem amigo. Mete moda aí, patrão.
1: Valeu, Marmota da Rizel Combustíveis, meu grande amigo. Nosso abraço, Marmota. Tá aí na sintonia, ouvindo o Boquinho, né, Marmota? Ê, caboclo. O Manezinho tá. Mas o Manezinho tá ponta firme, né? Tá bom, tá firme, né, Manezinho? Ô, Fábio Pedro, tá tudo beleza por aí, Fábio?
21: Olá, Boquinho, como você tá, Boquinho? Tudo na paz?
1: Opa!
21: Como
1: é que
21: vai aí, Boquinho? Como tá o pessoal da rádio?
1: Tá tudo maravilha.
21: Olha, manda aí pra nós, pro Manezinho, da Fátima, Jucian, de Santo Antônio da Aracanguá, pro Wilson de Aparecida, do Taboado, pro Luizão, pra Sandra Brito, a música Mulher Madura, com Frank Aguiar, tá bom? Vamos curtir um forrozão, oferecer pra essa turma aí, pra todos os ouvintes. Tchau, tchau.

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8: 17:30, Antena 102. Mandar um abraço aqui agora. Deixa eu ver, ouvindo a antena. Aê, Marmota. Marmota tá aí na boca, tá em Aparecido Taboada, né, Marmota?
9: Aô, Zé Licate, paga a cervejada dos meninos, fé de miséria.
8: Alô, Marmota, alô, Zé Licate, alô, Manezinho.

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2: 17 horas e 48 minutos, Antena 102 FM, a rádio da sua cidade. E vem chegando agora. Alô, Wilson da Gigante Hortaliças, nosso abraço, Wilson. Muito obrigado, um abraço, um carinho especial, viu, Wilson? Sempre aí na sintonia, né? Abração, meu patrão, muito obrigado pela audiência, viu? E vem chegando agora o triplex do ídolo. Quem pediu foi o Valdomiro. Alô, Valdomiro, mandou pra nós três músicas aqui, ó. É, pro triplex do ídolo de hoje. Valdomiro, muito obrigado pela audiência e valeu mesmo pela sua participação. Participe sempre com a gente, viu? O Valdomiro mora perto, próximo a Fernandópolis. Mandou um WhatsApp pra nós, que é fã do programa, adora o Rádio Raiz e pediu o triplex do ídolo de hoje. Diz que adora esse quadro também, né? Valdomiro, muito obrigado. Vem chegando o triplex do ídolo.
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2: Alô, Valdomiro pediu Triplex do Ídolo com Bonnie Me.
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0: É dois passarinhos, a lenha ladinha aqui nas ondas da Antena 102, a rádio da sua cidade. Você curtindo a melhor programação do Brasil. Alô, Dió! Grande Dió, Dió Fiscarelli, da Fiscarelli Pneus. Nosso abraço, Dió. Muito obrigado, meu amigo, pelo carinho da audiência, viu, Dió? Mandar uma boa tarde também aqui. É, sempre, sempre na sintonia. Um abraço a todos da curtindo a Antena 102. 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

0: É, o tempo está nublado no momento, marcando 24 graus e a sensação térmica de 23 graus, umidade 61%. Amanhã nós teremos a mínima 22 graus, né? A mínima 22 graus para amanhã, a máxima 25. Amanhã, mínima 22 graus e a máxima 25. Poderá 80% de chance de chuvas amanhã. Umidade do ar poderá atingir 78% amanhã. E a mínima 22 e a máxima 25 graus.
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1: 18:23. Alô, Paulinho da Fuga, meu grande amigo, nosso abraço, Paulinho. Rodeio do Amor, Lady Laura.

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18:52, Como Eu Chorei, Lourenço Lorival, aqui nas ondas da antena. Bom, vamos deixando o último bloco aqui, né, gente? A gente se fala amanhã. Daqui a pouco tem a Voz do Brasil, na sequência vem o Rogério de Sá e o Marcelo Ramiri. Às 5 da matina vem Claudinei Antônio com o Quintal da Antena, às 7 horas uma antena ligada. Claudinei Antônio e Vanderlei Garcia Filho, nas reportagens Assis Duarte. Terminando a antena ligada, Claudinei Antônio vai até às 10 com um Bom Começo. Às 10 horas vem Cléo Garcia dando sequência do Bom Começo. Eu volto às 15 horas com o Rádio Raiz, ok? Um abraço do Boquinho para todos, fiquem com Deus e até amanhã. Tchau, tchau.

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1: Em Brasília, 19 horas.
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2: Olá, boa noite.
1: Boa noite para você que nos acompanha em todo o país.
2: Quinta-feira, 1º de outubro de 2026.
1: Vamos aos destaques do dia.
2: Microempreendedores individuais têm novas opções para organizar as contas.
1: A partir de hoje, MEIs com débitos de até 5 salários mínimos podem renegociar dívidas fiscais.
2: E foi prorrogado o prazo para aqueles com dívidas de até 20 mil reais junto à União. Gabriela Noronha.
3: Nesse caso, podem ser abatidos todos os valores de juros, multas e encargos.
1: Mulheres vítimas de violência doméstica terão direito a afastamento remunerado de até 6 meses. Luana Karen.
4: O parecer da Advocacia Geral da União garante a mulheres vítimas de violência doméstica o afastamento remunerado por até 6 meses, desde que determinado pela Justiça como medida protetiva.
2: Já estão valendo as novas regras para doação de sangue.
1: Prazos para doar após a realização de micropigmentação, tatuagem ou piercing mudaram.
2: E pessoas com 70 anos que estejam saudáveis agora também podem continuar a fazer doação.
1: Vamos saber mais sobre essas novidades em entrevista com Luciana Carlos, do Ministério da Saúde.
5: Essa alteração não vai significar mais risco, nem para os doadores, nem para os pacientes. Então a gente passa a ter pessoas que antes eram inaptas, agora podendo fazer a doação.
2: Hoje, na apresentação da Voz do Brasil, eu, Mariana Jungmann e Luciano Seixas.
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2: Prorrogado o prazo para microempreendedores aderirem ao programa de renegociação de dívidas.
1: Agora, quem tem até 20 mil reais na dívida ativa da União pode renegociar até 29 de janeiro do ano que vem.
2: Também foi lançada uma nova modalidade específica para quem tem débitos de até 8 mil reais.
3: Microempreendedores individuais podem negociar a partir desta quinta-feira dívidas fiscais com o governo federal de até 5 salários mínimos, ou seja, R$ 8.105. É uma nova modalidade do Desenrola, o Desenrola MEI Pequeno Valor. Quem aderir paga uma entrada correspondente a 5% da dívida sem desconto. O valor restante tem desconto de 50% e pode ser pago em até 55 parcelas mensais. Mariana Correia, coordenadora geral da Dívida Ativa da União e do Fundo de Garantia do Tempo de Serviço, explica que a nova modalidade deve alcançar mais de 3 milhões de pessoas.
6: A gente focou nesse universo, que parece pequeno, né? Mas que representam 3,6 milhões de microempreendedores individuais que possuem essas dívidas e que agora vão ter a chance de retomar suas atividades sem pendências perante a Procuradoria da Fazenda.
3: Além da criação da nova modalidade, o governo prorrogou o prazo do Desenrola MEI já existente. A modalidade que atende microempreendedores com dívidas de até 20 mil reais junto à União fica disponível até 29 de janeiro de 2027. Nesse caso, podem ser abatidos todos os valores de juros, multas e encargos. Com isso, o valor do débito pode ser reduzido em até 70%. A coordenadora da dívida ativa, Mariana Correia, destaca que as adesões a esses planos de negociação podem ser feitas pela internet.
6: O procedimento é 100% online, via Regularize. O contribuinte consegue entrar lá dentro, consultar a sua dívida, simular os descontos máximos aplicáveis àquela dívida, verificar se ele tem condições de aderir àquele acordo e concluir aquela negociação 100% digital em coisas de minutos.
3: O endereço para aderir às modalidades do Desenrola MEI é www.regularize.pgfn.gov.br. Reportagem Gabriela Noronha.
1: Mulheres vítimas de violência doméstica que forem afastadas do trabalho por medida protetiva terão a renda garantida.
2: A medida terá validade por até 6 meses e garante também o pagamento a mulheres sem vínculo previdenciário.
1: O governo federal seguiu o parecer da Advocacia Geral da União após o entendimento do Supremo Tribunal Federal sobre a Lei Maria da Penha.
4: O parecer da Advocacia Geral da União garante a mulheres vítimas de violência doméstica o afastamento remunerado do trabalho por até 6 meses, desde que determinado pela Justiça como medida protetiva. Esse afastamento já era previsto na Lei Maria da Penha, mas a norma não especificava quem pagaria o salário da trabalhadora nesse período. A incerteza sobre o recebimento da remuneração fazia com que muitas mulheres tivessem de optar entre a segurança e o próprio sustento, como destaca a ministra substituta das mulheres, Eutália Naves.
7: Um passo muito importante para que nenhuma mulher precise escolher entre proteger a própria vida e garantir a sua sobrevivência econômica e muitas vezes também da sua família.
4: O parecer da AGU segue entendimento do Supremo Tribunal Federal, que em junho esclareceu que o empregador é responsável pelo pagamento dos 15 primeiros dias de afastamento e o Instituto Nacional do Seguro Social, INSS, pelo restante do período. Nos casos em que a mulher é contribuinte individual, facultativa ou seguradora especial, o INSS vai pagar o benefício integralmente. Já para as mulheres que não são seguradas da Previdência, o pagamento terá natureza assistencial. A presidente do INSS, Ana Cristina Viana Silveira, destaca que bastará a decisão judicial para que o Instituto faça o pagamento.
8: O INSS tem a responsabilidade de assegurar que esse direito chegue a essas mulheres com agilidade, respeito e sensibilidade, especialmente para mulheres que enfrentam a violência doméstica.
4: Após a publicação do parecer da AGU, o Ministério da Previdência Social e o INSS terão até 15 dias para regulamentar o pagamento. As dúvidas podem ser tiradas pelo Disque 135 do INSS ou pela Central de Atendimento à Mulher, o Ligue 180. Reportagem Luana Karen.
2: E quando o assunto é proteção e garantia de direitos da mulher, o dinheiro que chega todo mês também faz diferença.
1: E por isso que o Pix Pensão foi criado, para facilitar o pagamento e o recebimento da pensão de um jeito mais simples e seguro.
2: Vamos entender mais sobre a medida que começa a valer no ano que vem.
9: O Pix Pensão entrará em vigor em julho do ano que vem. A medida altera o Código de Processo Civil para permitir o pagamento de pensão alimentícia de forma automática, via Pix, conforme decisão judicial. Antes da sanção da lei, o pagamento dependia exclusivamente de quem devia a pensão, que podia optar entre transferência manual, boleto ou desconto em folha de pagamento, no caso dos assalariados. Juliana Hernandes Cores, coordenadora-geral de Políticas de Cuidado da Secretaria Nacional de Autonomia Econômica e Política de Cuidados do Ministério das Mulheres, detalha a mudança.
10: A gente tem números que mostram que as mulheres, principalmente mulheres, ficam sem a garantia dos seus direitos, como é exercido o direito hoje. 90% dos pedidos de execução de alimentos não são constantes, então a gente entende que o Pensão vai facilitar aí não só a tramitação judicial, mas a tramitação bancária também.
9: As mães ou responsáveis legais que detenham a guarda de crianças e adolescentes beneficiários de pensão alimentícia poderão solicitar o Pix Pensão a qualquer momento do cumprimento da sentença. Para isso, será preciso procurar um advogado ou defensor público, acessar o processo judicial onde a pensão foi definida e pedir o Pix automático. O interessado precisa informar nos autos os dados bancários, agência, conta e chave Pix cadastrada, tanto de quem recebe quanto de quem deve pagar. E só então o juiz vai expedir a ordem eletrônica para que o sistema bancário agende o pagamento, como explica o advogado especialista em direito de família, Marcelo Lucena.
11: Então, a parte devedora, independente de sua vontade, ela vai receber uma ordem judicial em sua instituição instituição financeira e naquela data que o juiz determinar ou no acordo que foi feito e homologado pelo judiciário, naquela data fixa, será cadastrada uma ordem judicial para que se transfira de forma automática o valor referente à pensão pelo tempo que ficar determinado.
9: Por se tratar de decisão judicial, o PIX da pensão alimentícia só poderá ser cancelado ou alterado a partir de nova manifestação da Justiça. Reportagem Graziele Bezerra.
1: E a partir de hoje, o pagamento via PIX por aproximação pode ser feito para valores acima de R$500.
2: Para mudar esse limite, a pessoa deve procurar o banco onde realiza a transação e solicitar a nova quantia máxima que o cliente vai permitir.
1: Essa nova regra foi autorizada pelo Banco Central em junho e passa a vigorar a partir de hoje.
2: Clube Esportivo fecha acordo para a ocupação de um patrimônio público.
1: É o Centro de Treinamento Rei Pelé, uma referência no cenário do futebol brasileiro.
2: Entenda o que representa para os dois lados o acordo assinado hoje em Brasília.
12: O Santos Futebol Clube negociou um acordo com a União para garantir a permanência no Centro de Treinamento Rei Pelé por 20 anos, renováveis por igual período. Por meio desse acordo, o clube ganha segurança jurídica sem que a área deixe de ser patrimônio público. Como disse a ministra da Gestão e da Inovação em Serviços Públicos, Esther Dueck.
13: A gente tem uma propriedade da União que vai ser preservada, vai ser cuidada. É um imóvel na área muito importante, muito valiosa. O patrimônio vai deixar de ser um motivo de litígio para cumprir sua função social.
12: O Centro de Treinamento Rei Pelé tem cerca de 40 mil metros quadrados e fica no bairro do Jabaquara, em Santos, São Paulo. O complexo foi inaugurado em outubro de 2005 e se tornou uma referência no cenário do futebol brasileiro profissional. As negociações foram conduzidas pela Advocacia Geral da União e, segundo o Jorge Messias, o advogado-geral, representam mais que uma transação econômica.
14: Nós entendemos que este patrimônio da União, ele tem um trabalho e um serviço que transcende a uma equação econômica. Nós estamos falando do valor imaterial que ele representa, não só para a sociedade santista, mas para toda a sociedade brasileira.
12: A partir do acordo, o Santos Futebol Clube assume uma série de compromissos relacionados a ações sociais, investimentos nas categorias de base e conservação da área. Reportagem Luciana Colares de Holanda.
1: Hoje é dia do idoso, uma data para lembrar que cuidar da saúde também é uma forma de garantir mais qualidade de vida e proteção na terceira idade.
2: E entre esses cuidados, a imunização tem um papel importante. Manter as vacinas em dia ajuda a prevenir doenças e complicações que podem ser mais graves em pessoas idosas.
15: Envelhecer com saúde também passa pela vacinação. Manter a caderneta em dia é uma das formas mais simples e eficazes de prevenir doenças graves, reduzir internações e garantir mais qualidade de vida. No Sistema Único de Saúde, pessoas com 60 anos ou mais têm acesso gratuito às vacinas previstas no Calendário Nacional de Vacinação. Em Brasília, a aposentada dona Gilmara Teixeira tem a caderneta de vacinação completa. Aos 70 anos, ela não esconde a preocupação de ficar livre das doenças.
16: A vacina em dia a gente livra da doença. Não quero ficar doente. Eu sou com 70 anos e eu quero ter uma vida saudável.
15: O exemplo da dona Gilmara é a recomendação para todos os idosos. Entre as principais vacinas estão a da gripe, aplicada todos os anos, o reforço contra a Covid-19 a cada 6 meses, além das vacinas contra hepatite B, tétano e difteria. Dependendo da situação de saúde, do histórico vacinal, também podem ser indicadas vacinas como a da febre amarela e a pneumocócica, que protege contra formas graves de pneumonia e meningite. A diretora substituta do Programa Nacional de Imunizações do Ministério da Saúde, Ana Catarina de Melo Araújo, explica a importância da vacinação para os idosos.
17: A criança e o idoso, ele é mais vulnerável. Então, às vezes, uma doença que na fase adulta ela não teria uma complicação tão importante, mas na fase do idoso ela pode complicar e até levar ao óbito ou deixar alguma sequela.
15: Com o avanço da idade, o organismo fica mais vulnerável às infecções. Por isso, isso, manter a vacinação atualizada ajuda a evitar complicações, internações e até mortes provocadas por doenças que podem ser prevenidas. Para a dona Gilmara, do começo da reportagem, a vacina é proteção e vida longa.
16: Vacina salva vidas e muitas vidas. Vamos confiar. A ciência está aí para poder estudar e ensinar para a gente que a vacina é fundamental na nossa vida.
15: A recomendação é não esperar uma doença aparecer para procurar proteção. Atualizar a caderneta é simples. Basta procurar a unidade básica de saúde mais próxima, levando um documento de identificação e o cartão de vacinação. Mesmo quem perdeu a caderneta deve buscar a unidade para que os profissionais avaliem o histórico e indiquem quais vacinas ainda precisam ser aplicadas. Reportagem Pablo Mundim.
1: E idosos podem contribuir também para salvar vidas.
2: Novas regras autorizam que pessoas com 70 anos ou mais sejam doadoras de sangue.
1: O regulamento também reduziu o tempo de espera para que pessoas temporariamente impedidas possam voltar a doar.
2: A coordenadora geral de sangue e hemoderivados do Ministério da Saúde, Luciana Carlos, explicou para a gente essas mudanças. Acompanhe a entrevista. Coordenadora Geral de Sangue e Hemoderivados do Ministério da Saúde, Luciana Carlos. É um prazer ter a senhora com a gente aqui na Voz do Brasil. Vamos falar então sobre essas mudanças nessa parte de doação de sangue que foram anunciadas recentemente. A doação de sangue passou a ter então novas regras para coleta, armazenamento, isso, transporte, não é isso? Entre essas isso mudanças está o prazo, por exemplo, para quem fez tatuagem, piercing, endoscopia. Explica pra gente então quais essas mudanças.
18: Bom, eu queria agradecer inicialmente, né, a oportunidade de estar conversando com o Brasil inteiro sobre isso. E, na verdade, essa atualização do regulamento técnico da hemoterapia no Brasil é uma coisa que a gente esperava há muito tempo. Está sendo muito bem recebido e saudado por toda a hemoterapia brasileira, porque a gente tinha algumas regras que datavam de 2014. Então, eram regras e normas que já estavam um pouco defasadas e distantes da necessidade de segurança dos serviços. Então, agora a gente tem realmente uma atualização desse regulamento técnico e isso faz com que a gente tenha mais segurança para doadores e pacientes, porque a gente, vamos dizer assim, a gente melhorou, né, a segurança desses regulamentos ou desses critérios que são aplicados, né, para que as pessoas possam ou não fazer a doação de sangue com segurança.
1: E por que foram feitas essas atualizações, então?
18: Existem várias tecnologias que surgiram, algumas situações epidemiológicas que mudaram, alguns critérios técnicos que antes a gente não tinha evidência da segurança e hoje a gente tem. Então, assim, são atualizações técnicas e científicas mesmo que surgem ao longo do tempo e que a gente vai precisando fazer a adequação. Infelizmente, teve um tempo muito longo e agora a gente conseguiu trazer essa adequação, que não está restrita apenas à doação de sangue ou aos critérios de doação. A gente também tem outras alterações de incorporação de tecnologias, uso, por exemplo, de ferramentas informatizadas dentro do serviço para atendimento ao doador. Então, várias oportunidades de atualização que foram feitas, né, e sempre voltadas para a segurança dos doadores, porque o que a gente precisa é que os doadores, as pessoas que podem doar, elas realmente façam a doação com segurança e tranquilidade e continuem saudáveis e até voltem a doar, né, como doadores regulares, e para a segurança também dos pacientes que vão receber esse sangue ou esses componentes que são produzidos a partir do sangue doado.
2: Agora, só para a gente deixar mais claro, né, eu cheguei a mencionar aí os prazos para quem fez tatuagem, piercing. A senhora pode dizer para a gente, então, quais são as principais mudanças, principalmente as que mais impactam os doadores?
18: Uma das coisas que mudou e que a gente fica muito tranquilo e feliz com essa mudança é o tempo máximo de doação. Então, a idade máxima para fazer a doação. A gente tem vários doadores regulares que chegavam aos 70 anos e que não podiam mais doar por causa do corte que a gente tinha no regulamento anterior. Agora, essas pessoas, se saudáveis, avaliadas pelo médico do serviço, elas podem continuar fazendo a doação. A tatuagem, a gente tinha um tempo de inaptidão longo. Agora, a tatuagem feita em serviços regulamentados e fiscalizados pela pela Anvisa, o tempo é de 7 dias, e aquelas tatuagens que são feitas sem a gente saber como, o tempo é de 4 meses. Então as endoscopias, que eram 6 meses, passaram a 4 meses. Então assim, são muitas alterações que a gente incorporou ao texto, mas sempre garantindo que essa incorporação ou essa alteração não vai significar mais risco, nem para os doadores, nem para os pacientes. Então a gente passa a ter pessoas que antes eram inaptas, agora podendo fazer a doação, e ampliando, né, também o número de potenciais doadores no país. Então a gente espera que isso tenha uma repercussão muito boa, principalmente essa questão da tatuagem, porque a gente tem hoje a população mais jovem usa muito essa tá todo mundo se tatuando e lindos e maravilhosos, mas a gente então a gente perdia muito doador com isso, né? E agora não, agora a gente vai poder realmente, a partir até da melhoria dos serviços que fazem a tatuagem, né? A gente tem agora agulhas descartáveis, as tintas que são também alicotadas, então a gente tem segurança, e a partir dessa segurança na forma como a tatuagem é feita, a gente vai poder flexibilizar isso. Então isso traz muitos doadores para os serviços.
1: Falando sobre a doação de sangue em si, por que a doação regular é tão importante para manter os estoques no país, e em que situações os estoques costumam ficar mais baixos ao longo do ano?
18: O doador regular, ele é importante porque ele é uma pessoa que já entendeu o processo como um todo, então ele já sabe o que é que acontece, ele já se compromete com a segurança do processo ao estar sensibilizado para ter as respostas corretas às perguntas que são feitas na triagem. Ele já foi testado anteriormente, então a gente já tem várias informações desse doador, e ele é uma pessoa que já está comprometido com o sistema. Então os homens podem doar até 4 vezes por ano, as mulheres 3 vezes por ano, e esse doador que volta, né, ele tanto é mais seguro, como ele já é uma forma da gente ter um número regular, né, de doações.
2: Muito bem, nós conversamos com Luciana Carlos, coordenadora geral de sangue e hemoderivados do Ministério da Saúde. Coordenadora, muito obrigada pela sua entrevista aqui à Voz do Brasil.
18: Nós que agradecemos. Obrigada.
1: A disputa mundial por minerais críticos usados na fabricação de baterias de celulares e carros elétricos já é uma realidade.
2: Mas a ciência brasileira está de olho em uma alternativa sustentável, a partir de uma matéria-prima que tem a cara do Nordeste do país, o coco.
1: Pesquisadores da Universidade Federal de Sergipe estão transformando os resíduos do fruto em uma peça-chave para uma nova geração de baterias.
2: Os detalhes dessa inovação você acompanha agora no quadro Ciência na Prática.
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20: Sergipe é um dos maiores produtores de coco do país. E depois de consumido, o fruto pode virar lixo. Mas essa realidade vem mudando graças a uma pesquisa realizada no estado. A casca e o pó residual do coco têm se tornado um material de alto valor tecnológico, conhecido como biocarvão.
21: Meu nome é Yara de Fátima Jimenez e eu sou do Departamento de Química da Universidade Federal de Sergipe.

0: usando o biocarvão de coco para fazer a bateria funcionar.
1: O íon lítio, ele sofre oscilações de preço e disponibilidade no mercado mundial. E nesse contexto, o estado de Sergipe, ele tem reservas de potássio e de sódio. As baterias de íon sódio são biocarvões preparados a partir de biomassa a temperaturas altas.
0: A pesquisa ainda está sendo desenvolvida em laboratório, mas promete colocar o Brasil em um mercado promissor, criando uma alternativa viável e sustentável para o futuro da energia global.
1: A China, ela está privilegiando muito os tipos de pesquisas no desenvolvimento de baterias de íon sódio. Em escala ainda de laboratório, a gente conseguiria, entre 4 a 5 anos, ter uma linha de desenvolvimento até a otimização desse carbono.
0: Acompanhe a pesquisa na página da Universidade Federal de Sergipe. E esse foi o Ciência na Prática, com produção de Warby Calil e edição de Edinaldo Júnior. E nosso encontro com o Saber Científico volta na próxima semana. Até lá.
2: Instrumentos musicais, microfones e máquinas de costura agora podem ser importados sem o pagamento de imposto.
3: A importação desses produtos estava sujeita à alíquota de 18%.
2: No caso das máquinas de costura, a medida que já valia de forma provisória e com restrições de cotas, agora é definitiva.
3: A redução tarifária consta em resolução da Câmara de Comércio Exterior, que incorporou decisões do Mercosul.
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3: Fique agora com as notícias do Poder Judiciário e do Congresso Nacional. Boa noite.
2: Boa noite para você e até amanhã.
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6: STF envia conciliação do caso sobre a aplicação do Estatuto da Pessoa Idosa a contratos de planos de saúde.
7: Justiça do Trabalho vai fazer um mutirão de conciliação em processos que envolvem pessoas a partir dos 60 anos.
6: Tribunal Superior Eleitoral define relatores para recursos relacionados à apuração das eleições 2026.
7: Boa noite, eu sou Marcela Luiza.
6: E eu sou Walter Lima.
7: Em nota publicada nesta quinta-feira, a presidência do Supremo Tribunal Federal firmou o compromisso com a democracia e a liberdade de escolha de brasileiros e brasileiras em ambiente de paz.
6: O voto é a expressão máxima da cidadania, segundo o presidente do STF, ministro Edson Fachin, e a garantia de que a vontade popular define o futuro do Brasil. Na nota, o ministro ressaltou que isso só é possível graças ao empenho incansável da Justiça Eleitoral brasileira.
7: TSE define relatores para recursos relacionados à apuração das eleições 2026.
6: Os ministros ficarão responsáveis pela análise de processos relativos aos cargos de presidente e vice-presidente da República. Fábio Ruas.
8: O ministro Sebastião Reis Júnior vai ser o relator da apuração dos resultados eleitorais do Amazonas, Alagoas, São Paulo e Tocantins. A ministra Estela Aranha ficou com Minas Gerais, Mato Grosso, Espírito Santo e Mato Grosso do Sul. Já o ministro Floriano de Azevedo Marques será o responsável pelo Ceará, Sergipe, Maranhão e Goiás. Os processos de apuração dos votos dos estados do Rio de Janeiro, Paraná, Pará e Piauí ficarão sob a relatoria do ministro André Mendonça. O ministro Ricardo Vilas Boas Cueva vai atuar nos processos da Bahia, Pernambuco, Paraíba e Santa Catarina. E o ministro Dias Toffoli ficou com o Distrito Federal, Rio Grande do Sul, Rio Grande do Norte, Acre, Amapá, Roraima e Rondônia. A distribuição garante a organização e a celeridade dos trabalhos da Justiça Eleitoral durante a totalização dos votos.
7: O Supremo suspendeu o julgamento sobre a aplicação do Estatuto da Pessoa Idosa a contratos de planos de saúde firmados antes de 2004.
6: A discussão envolve reajustes das mensalidades em razão da idade.
7: O Estatuto proíbe O estatuto proíbe a cobrança de valores diferenciados em razão da idade.

0: lei entrou em vigor em 2004, o Supremo discute se essa proteção também se aplica aos contratos firmados antes dessa data, inclusive nos casos em que o beneficiário completou 60 anos após a entrada em vigor do Estatuto.
1: A questão é discutida em dois processos diferentes, que começaram a ser julgados por composições distintas da Corte. Na sessão de hoje, o ministro Dias Toffoli propôs o envio do caso ao Núcleo de Solução Consensual de Conflitos do Supremo para tentativa de conciliação. A sugestão foi acolhida pelo plenário.
0: Hoje, 1º de outubro, é o Dia Nacional e Internacional da Pessoa Idosa.
1: De olho na data, a Justiça do Trabalho vai fazer um mutirão de conciliação em processos que envolvem pessoas a partir dos 60 anos. Rocine Gomes.
2: É isso mesmo. A ação em todo o país será de 5 a 9 de outubro. Chamada Em Pauta a Melhor Idade, a iniciativa vai dar preferência aos processos de pessoas idosas. Para participar e adiantar a sua vida, basta procurar seu advogado, ir ao Tribunal Regional do Trabalho e pedir que o processo seja priorizado. É o seu processo em cima da pilha.
0: O STJ recebeu o primeiro recurso especial da história, autuado de acordo com os novos critérios da sistemática da relevância da questão federal.
1: O chamado filtro de relevância entrou em vigor em 3 de setembro. Fátima Uchoa.
3: Nesse novo sistema, só serão julgados pelo STJ casos com relevância econômica, política, social ou jurídica que ultrapassem os interesses das partes, além dos que já têm relevância presumida, como previsto na lei que regulamenta o filtro. O primeiro recurso com relatoria do ministro Herman Benjamin, da primeira turma, teve origem em execução fiscal ajuizada pelo Conselho Regional de Engenharia e Agronomia do Paraná para cobrar dívida decorrente de infração à lei que rege a categoria. Vale destacar que o STJ começou e deve concluir até 7 de outubro as primeiras sessões virtuais para analisar propostas de submissão de recursos especiais ao filtro da relevância.
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0: Uma boa noite.
1: E até amanhã.
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1: Eu sou Humberto Pinheiro e estes são os destaques de hoje do Jornal do Senado, que começa agora. Senado debate projetos para ampliar inclusão e qualidade de vida dos idosos. CCJ analisa a criação da Universidade do Vale do Juruá, no Acre. Nova lei do seguro rural amplia a proteção de produtores contra grandes perdas. Boa noite. 1º de outubro é o Dia Nacional do Idoso, data dedicada à reflexão sobre os direitos e as condições de vida dos brasileiros com 60 anos ou mais. O Senado analisa projetos para ampliar a inclusão digital e incentivar a participação das pessoas idosas em atividades turísticas. Repórter Rodrigo Rezende.
2: Uma lei sancionada em 2006 determinou que 1º de outubro é o Dia Nacional do Idoso. Em 2003, três anos antes, o país ganhou seu primeiro conjunto de leis específicas para essa parcela da população, o Estatuto do Idoso, hoje denominado Estatuto da Pessoa Idosa, como destaca o senador Paulo Paim, do PT do Rio Grande do Sul.
3: O Estatuto garantiu algo fundamental, reconheceu a pessoa idosa como sujeito de direitos, com prioridade nas políticas públicas, proteção à saúde, à moradia, à previdência, ao trabalho, à assistência social e, acima de tudo, à dignidade.
2: O Senado debate diversos projetos para melhorar a vida dos idosos brasileiros. Um deles, apresentado pela senadora Damaris Alves, do Republicanos do Distrito Federal, quer promover a acessibilidade, inclusão e segurança da pessoa idosa nos ambientes digitais. Já o senador astronauta Marcos Pontes, do PL de São Paulo, é relator na Comissão de Direitos Humanos de uma proposta que incentiva a participação dos idosos em atividades turísticas.
1: A Comissão de Constituição e Justiça analisa o projeto de lei que autoriza o Poder Executivo a criar a Universidade Federal do Vale do Juruá, UFVJ, com sede em Cruzeiro do Sul, no Acre. A proposta tem o objetivo de interiorizar a oferta de ensino superior público na Amazônia Ocidental e impulsionar o desenvolvimento científico e socioambiental da região. A reportagem é de Bruno Lourenço.
4: A proposta prevê a criação de uma fundação pública federal, sediada em Cruzeiro do Sul, no oeste do Acre, com atuação em outras localidades do Vale do Juruá. O senador Hamilton Mourão, do Republicanos do Rio Grande do Sul, defendeu a importância de expandir o ensino superior público para além das capitais.
5: A interiorização do ensino superior público, especialmente em territórios com as peculiaridades socioambientais e os desafios logísticos do Vale do Juruá, é medida de inegável e urgente interesse público.
4: A Universidade Federal do Vale do Juruá deverá ter como foco suas vocações regionais e priorizar áreas como bioeconomia, agricultura familiar, biotecnologia, saúde e conservação ambiental.
1: O Brasil e os Estados Unidos anunciaram a criação de um grupo de trabalho para negociar o tarifaço. O objetivo é avaliar possíveis soluções e avançar nas negociações sobre um eventual acordo. No Congresso, aguarda análise uma MP que destina crédito subsidiado a exportadores e setores estratégicos. Repórter Pedro Pincer.
6: O governo norte-americano deve apresentar nas próximas semanas uma proposta para definir os assuntos das negociações. As conversas ocorrem enquanto os Estados Unidos mantêm sobretaxas sobre parte das exportações brasileiras. Em julho, foi anunciada uma tarifa adicional de 25% sobre determinados produtos brasileiros. No Congresso brasileiro, aguarda a instalação a comissão mista que vai analisar a medida provisória que prevê R$18,5 bilhões em crédito subsidiado para exportadores e setores estratégicos. O presidente do Senado, Davi Alcolumbre, afirmou que o Legislativo está unido na defesa dos interesses nacionais.
7: Nós vamos defender a soberania nacional, vamos defender os empregos dos brasileiros, defender os empresários brasileiros que geram a riqueza para o Brasil, e tenho convicção também que esse processo tem que ser liderado pelo Poder Executivo. Buscar estreitar os laços e fazer as coisas acontecerem defendendo os brasileiros. O Parlamento está integralmente à disposição da defesa dos interesses do Brasil.
6: A partir de um documento que será enviado pelos Estados Unidos, o grupo de trabalho vai buscar um entendimento entre os dois países.
1: Música.
8: O executivo sancionou uma lei aprovada no Senado que muda as regras do seguro rural para proteger produtores e seguradoras em caso de grandes perdas no campo. Repórter Patrícia Oliveira.
9: O dinheiro que o governo federal destina para ajudar o produtor a pagar o seguro rural não poderá ser bloqueado ou congelado durante a execução do orçamento. A nova lei também tira do papel o chamado Fundo Catástrofe, criado em 2010 para auxiliar as seguradoras a cobrirem prejuízos extraordinários na produção rural, como os causados pelas mudanças climáticas. A proposta que deu origem à lei é da senadora Tereza Cristina, do Progressistas de Mato Grosso do Sul.
10: O seguro rural, ele representa um instrumento essencial de gestão de risco, pois protege o produtor rural contra perdas decorrentes de eventos aleatórios e não controláveis.
9: A lei prevê ainda que os produtores que têm seguro terão prioridade nas linhas de crédito para prorrogar ou renegociar dívidas.
8: O plenário pode votar em breve um projeto que estabelece condições de trabalho específicas para mulheres com câncer de mama, incluindo aquelas em tratamento ou em período de remissão. A proposta autoriza a adoção de medidas para flexibilizar as condições de trabalho, como teletrabalho, redução da jornada, horários flexíveis e apoio psicossocial sem redução salarial. Além disso, institui o selo rosa para reconhecer empresas que adotarem práticas inclusivas e não discriminatórias. Durante a leitura do relatório na Comissão de Assuntos Sociais, o senador Flávio Arnes, do PSB do Paraná, ressaltou que o trabalho pode contribuir efetivamente para a saúde mental de quem enfrenta o câncer de mama.
11: É comprovado que se manter ocupado e produtivo representa um grande apoio psíquico aos pacientes de câncer ao obstar ou ao menos dificultar o advento de depressão que muitas vezes os acomete.
8: A Comissão de Constituição e Justiça do Senado pode votar o projeto de lei do senador Chico Rodrigues, do PSB de Roraima, que muda a contagem de prazos para manifestação da Fazenda Pública, do Ministério Público e da Defensoria Pública em processos de inventário. Pela proposta, os prazos passam a ser contados em dias corridos, incluindo sábados, domingos e feriados. Atualmente, a contagem é feita apenas em dias úteis. O relatório do senador Jorge Cajuru, do PSB de Goiás, recomenda a aprovação do projeto.
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8: Na hora de votar, além do celular, o eleitor precisa deixar outros equipamentos eletrônicos fora da cabine, como relógio inteligente e óculos com câmera. A proibição vale até para aparelhos desligados e foi reforçada pela Justiça Eleitoral para garantir o sigilo do voto. Repórter Marcela Cunha.
15: Não é só o celular que deve ficar fora da cabine de votação. Com o avanço de dispositivos cada vez menores e mais conectados, a Justiça Eleitoral detalhou as regras para impedir que novas tecnologias comprometam o sigilo do voto. A proibição também vale para máquinas fotográficas, filmadoras, relógios e pulseiras inteligentes, óculos conectados, fones de ouvido, câmeras corporais e microcâmeras. A medida busca evitar que equipamentos capazes de registrar ou transmitir informações sejam usados para revelar a escolha do eleitor. Também ajuda a combater a compra ou a coação de votos ao impedir a produção de uma prova da opção registrada na urna, como lembrou a senadora Damares Alves, do Republicanos do Distrito Federal.
16: A legislação é muito clara. O voto, ele é secreto.
15: Quem se recusar a entregar o equipamento aos mesários não poderá votar até cumprir a orientação. O caso será registrado em ata e, se necessário, a força policial poderá ser acionada. Já equipamentos de acessibilidade e tecnologias assistivas continuam permitidos.
8: Trabalhos técnicos de Eliseu Caires. O Jornal do Senado fica por aqui. Acompanhe agora as notícias da Câmara dos Deputados. Boa noite e até amanhã.
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18: Mulher que delatar violação de medida protetiva poderá ter escolta policial.
19: Deputados esclarecem a atuação do Ministério Público em pedido de pensão.
20: Escolas devem informar suspeita de trabalho infantil ao Conselho Tutelar.
21: Avança projeto que aumenta a punição para corridas ilegais em vias públicas.
22: Boa noite. A Comissão de Viação e Transportes aprovou penas mais rígidas para quem participar de corridas ilegais em vias públicas. A repórter Kate Nayane traz mais detalhes sobre o texto que agora será analisado pela Comissão de Constituição e Justiça.
23: O projeto de lei que aumenta as punições para os chamados rachas foi aprovado pela Comissão de Viação e Transportes da Câmara dos Deputados. Pela proposta, a multa pela prática de corridas ilegais em vias públicas passa de 2.934 para 4.402, além da suspensão do direito de dirigir e apreensão do veículo. O aumento do valor da multa também se aplica para quem promover ou participar de eventos que envolvam manobras perigosas, corridas ou disputas em vias públicas sem a permissão da autoridade de trânsito. O texto aprovado também agrava as penas. Caso a infração ocorra próximo de escolas, hospitais, locais de embarque e desembarque de passageiros, ruas estreitas ou onde exista grande concentração de pessoas, as penas passam de 3 a 6 anos para reclusão, de 4 a 8 anos em caso de lesão corporal grave e de 6 a 12 anos em caso de morte. O relator da proposta, deputado Hugo Leal, do PSD do Rio de Janeiro, defende que infrações como estas não devem ser tratadas como acidentes.
24: Inclusive, no caso de lesão corporal ou morte, aí sim, responsabilidade por homicídio. Homicídio, essa é a nossa principal mudança, principal alteração, é que quando uma prática ilegal dessa natureza, o resultado dela é o homicídio, nós temos que tratar esse indivíduo como um homicida, não como um acidente de trânsito.
23: Em seguida, o projeto de lei que aumenta as punições para quem pratica corridas ilegais em vias públicas será analisado pela Comissão de Constituição e Justiça. Da Rádio Câmara de Brasília, Kate Nayane.
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26: Economia.
27: Afonso Mota, do PDT do Rio Grande do Sul, destaca a importância da lei que reduz as alíquotas do PIS/PASEP e da COFINS para a indústria química e petroquímica. O deputado ressalta que o setor recolhe aproximadamente 40 bilhões de reais por ano em impostos.
28: Afonso Mota avalia que a redução dos tributos tem fortalecido uma atividade estratégica para a economia brasileira diante da concorrência internacional. O parlamentar reitera que a medida cria condições para que o setor continue contribuindo para o desenvolvimento do país.
27: Marcos Aurélio Sampaio, do MDB do Piauí, defende projeto que acaba com a cobrança pelo uso da rede de distribuição de energia elétrica para microgeradores de energia solar. O texto garante isenção permanente aos consumidores que injetam energia excedente na rede.
28: A proposta estende a isenção a todos os usuários de fontes renováveis, independentemente da data de adesão. No entendimento de Marcos Aurélio Sampaio, a medida garante segurança jurídica e incentiva a democratização da energia limpa.
26: Agricultura.
27: O projeto de Renilson Nicodemos, do MDB do Pará, estabelece um período de paralisação temporária na colheita do açaí e cria um seguro para os extrativistas do fruto. A ideia é pagar aos trabalhadores um salário mínimo por até 4 meses no ano para permitir a regeneração natural das palmeiras.
28: Na visão de Renilson Nicodemos, a medida garante a sustentabilidade ambiental e assegura renda às famílias extrativistas no período de entre-safra. A proposta prevê ainda ações para diminuir os acidentes de trabalho na subida dos açaizeiros e modernizar as técnicas de manejo.
26: Relações Exteriores.
27: Felipe Martins, do PL Tocantinense, apoia a criação da Frente Parlamentar Mista pela Integração Continental e Desenvolvimento Sul-Americano. O objetivo do colegiado é elaborar iniciativas de conexão produtiva, digital e institucional entre os países do continente.
28: De acordo com Felipe Martins, o grupo vai articular com governos estaduais, municipais e a sociedade civil para ampliar o protagonismo do Brasil na América do Sul, promovendo o intercâmbio tecnológico e o crescimento socioeconômico.
26: Segurança Pública.
27: A Comissão de Segurança Pública aprovou uma escolta policial para mulheres vítimas de descumprimento de medida protetiva. O repórter Luiz Cláudio Canuto explica a questão.
0: A Comissão de Segurança Pública e Combate ao Crime Organizado aprovou o projeto que prevê escolta policial para mulheres que denunciarem descumprimento de medida protetiva. Pela proposta, a escolta deveria ser concedida quando houvesse risco à integridade física. A proposta muda a Lei Maria da Penha e também a lei que disciplina a proteção de vítimas e testemunhas ameaçadas. O colegiado aprovou a versão da relatora, deputada delegada Ione, do Avante de Minas Gerais. Segundo ela, o objetivo é fortalecer a proteção das vítimas no momento em que procuram as autoridades para comunicar que o agressor desrespeitou a decisão judicial. O texto aprovado amplia o alcance da proposta original e incorpora a proteção da escolta a um conjunto mais amplo de medidas protetivas na Lei Maria da Penha. A proposta original da deputada Rogéria Santos, do Republicanos da Bahia, previa a obrigatoriedade de escolta policial para a mulher que comparecesse à delegacia para denunciar o descumprimento de medida protetiva de urgência. Pelo texto aprovado, a adoção de escolta policial deixa de ser uma medida automática e passa a depender de avaliação técnica do risco enfrentado pela vítima. Entre os critérios poderiam ser considerados o histórico de violência praticada pelo agressor, a gravidade das ameaças e a possibilidade de novas agressões. Segundo o Conselho Nacional de Justiça, a cada 45 segundos, uma mulher recebe a proteção judicial. O projeto tramita em caráter conclusivo e aguarda indicação de relator na Comissão de Defesa dos Direitos da Mulher. Em seguida, passará pela Comissão de Constituição e Justiça. Da Rádio Câmara de Brasília, Luiz Cláudio Canuto.
28: Franciane Baier, do Republicanos do Rio Grande do Sul, apoia projeto que destina 30% da arrecadação de apostas de cota fixa ao Fundo Nacional de Segurança Pública. A proposta também reserva, no mínimo, 30% do fundo para o combate à violência contra a mulher.
27: Franciane Baier informa que os recursos vão financiar ações como monitoramento eletrônico de agressores, patrulhas especializadas e casas de acolhimento. Para a deputada, a medida garante orçamento contínuo para interromper os ciclos de agressão às mulheres.
28: Projeto de lei quer proibir a nomeação ou contratação de pessoas condenadas por crimes sexuais contra crianças e adolescentes para cargos ou funções públicas. De autoria de Júnior Lourenço, do MDB do Maranhão, a medida valeria para órgãos públicos, empresas estatais e contratos de prestação de serviços.
27: A proposta determina ainda que a proibição só será aplicada após condenações definitivas. De acordo com Júnior Lourenço, a iniciativa reforça a proteção de crianças e adolescentes e a integridade da administração pública.
28: Misael Varela, do PSD de Minas Gerais, apoia a proposta de emenda à Constituição que reduz a maioridade penal de 18 para 16 anos. A mudança visa punir, com mais rigor, menores envolvidos em crimes hediondos e em casos de violência extrema contra pessoas e animais.
27: Misael Varela pondera que a responsabilização penal vai depender de laudo técnico que comprove a capacidade do jovem de entender a gravidade do ato. Para o deputado, a proposta evita a impunidade em casos de extrema violência.
28: Exigir vídeo monitoramento e punir a omissão de casos de agressão contra crianças e adolescentes em creches e escolas é a proposta de delegado Bruno Lima, do Podemos de São Paulo. O texto ainda impõe pena para os dirigentes que deixarem de notificar casos suspeitos.
27: Delegado Bruno Lima argumenta que crianças pequenas muitas vezes não conseguem relatar abusos, o que exige de provas objetivas. O parlamentar pondera que as câmeras devem ficar restritas às áreas comuns, prevendo penas mais duras para maus tratos em creches.
28: André Fernandes, do PL do Ceará, apresentou o projeto que determina a queima completa como único método para destruir entorpecentes apreendidos e plantações ilícitas. Pela proposta, a destruição deve ser gravada em vídeo com registro de geolocalização.
27: Na avaliação de André Fernandes, métodos atuais como enterramento não garantem a destruição total dos materiais apreendidos. Para o deputado, a incineração evita que drogas e lavouras voltem ao mercado ilegal por falhas no descarte policial.
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26: Justiça.
28: Os deputados aprovaram um projeto que esclarece a atuação do Ministério Público em pedido de pensão alimentícia. A repórter Paula Bittar explica os detalhes.
2: A Comissão de Constituição e Justiça da Câmara aprovou uma proposta que inclui no Estatuto da Criança e do Adolescente uma regra autorizando o Ministério Público a pedir judicialmente pensão alimentícia em favor de crianças e adolescentes. Pela proposta, isso poderá ocorrer mesmo que os pais continuem exercendo seus direitos e deveres legais em relação ao filho, que a criança ou adolescente não esteja em situação de risco e que exista defensoria pública na comarca. O objetivo é transformar em texto legal um entendimento que já é adotado pelo Superior Tribunal de Justiça. A relatora na CCJ, deputada Maria Arraes, do PSB de Pernambuco, destacou que a proposta não traz uma inovação substancial, mas confere maior precisão ao texto legal ao incorporar orientação jurisprudencial já consolidada, promovendo segurança jurídica, uniformidade interpretativa e previsibilidade na atuação dos órgãos responsáveis pela tutela dos direitos infanto-juvenis. De acordo com o Estatuto da Criança e do Adolescente, o Ministério Público pode promover ações de alimentos em favor de crianças e adolescentes, mas a lei não explicita que essa atuação independe da situação familiar da criança ou adolescente, da existência de situação de risco ou da disponibilidade da defensoria pública. A autora do projeto, deputada Laura Carneiro, do PSD do Rio de Janeiro, explicou que parte da doutrina tem uma visão distorcida sobre o tema e seu objetivo foi deixar a regra bem clara.
3: O Ministério Público precisa poder pedir alimentos quando eles são de interesse do menor, quando as crianças estão em vulnerabilidade, quando as crianças precisam dessa ajuda do Estado. Na prática, o que a gente faz é colocar agilidade numa rede de proteção que é muito importante para as crianças. Porque a gente sabe que a justiça tem o seu próprio tempo, ela demora, mas a fome, essa não tem tempo.
2: A proposta, que inclui no Estatuto da Criança e do Adolescente uma regra autorizando o Ministério Público a pedir judicialmente pensão alimentícia em favor de crianças e adolescentes, pode seguir agora para a análise do Senado, a menos que haja recurso para votação antes pelo plenário da Câmara. Da Rádio Câmara de Brasília, Paula Bittar.
26: Ciência e tecnologia.
27: Aliel Machado, do PV do Paraná, defende a regulação e o combate ao abuso de poder de grandes empresas de tecnologia. Ele explica que a ideia é permitir que o governo federal imponha regras de transparência e evite privilégios para produtos das próprias plataformas.
28: Aliel Machado argumenta que o mercado digital exige uma área especial dentro do Conselho Administrativo de Defesa Econômica para proteger o direito do consumidor. Ele ressalta que as regras devem devem focar apenas nas chamadas Big Techs, garantindo mais espaço para pequenos concorrentes.
27: Doutor Ismael Alexandrino, do PSD de Goiás, quer estabelecer diretrizes mais rigorosas para a classificação indicativa de desenhos e animações digitais. A proposta obriga emissoras e serviços de streaming a barrar produções com cenas de violência, humilhação ou duplo sentido.
28: Doutor Ismael Alexandrino lembra que o uso indiscriminado de telas por bebês e crianças pequenas traz prejuízos ao desenvolvimento cognitivo e emocional. Ele defende que as plataformas de vídeo auditem seus catálogos sob pena de multas milionárias e suspensão da empresa.
27: Pastor Eurico, do PSDB de Pernambuco, cobra do governo explicações sobre denúncias de interferência na eleição do Conselho Regional dos Técnicos Industriais da Terceira Região. Ele quer saber se o Ministério da Ciência, Tecnologia e Inovação apoiou uma das chapas concorrentes em Pernambuco e na Paraíba.
28: Pastor Eurico pede detalhes sobre agendas, manifestações públicas e uso de recursos do Ministério em favor de candidatos. Segundo o parlamentar, denúncias apontam quebra dos princípios da impessoalidade, neutralidade, além de possível abuso de poder político.
26: Direitos Humanos.
27: A comissão aprova projeto que obriga as escolas a comunicarem suspeitas de trabalho infantil ao Conselho Tutelar. A reportagem é de Agui Pontes.
4: A Câmara dos Deputados debate fazer com que as escolas sejam obrigadas a comunicar ao Conselho Tutelar suspeitas de trabalho infantil. A proposta, apresentada pelo deputado Amon Mandel, do Republicanos do Amazonas, insere a mudança no Estatuto da Criança e do Adolescente. Segundo a proposta, já aprovada pela Comissão de Educação, a suspeita ou comprovação da prática de trabalho infantil precisa ser apontada pela instituição de ensino, especialmente se envolver uma criança de até 12 anos. A Constituição já prevê o contato da escola com o Conselho Tutelar, em caso de maus tratos ou faltas excessivas e injustificadas à escola. Segundo a relatora na comissão, deputada Franciane Baier, do Republicanos do Rio Grande do Sul, a escola é estratégica para dar esse primeiro alerta.
5: A escola é muitas vezes o primeiro lugar onde os sinais de exploração aparecem. E ao tornar essa obrigação expressa na lei, damos mais agilidade para que o Conselho Tutelar seja acionado e as medidas de proteção sejam tomadas o quanto antes.
4: A Constituição proíbe o trabalho para menores de 16 anos, salvo na condição de aprendiz, que o jovem pode desempenhar a partir dos 14 anos. Segundo um estudo recente do Fórum Nacional de Prevenção e Erradicação do Trabalho Infantil, 1 milhão e 650 mil crianças e adolescentes estão tendo sua força de trabalho explorada no Brasil. A proposta que prevê a denúncia do trabalho infantil pelas escolas ao Conselho Tutelar será analisada pela Comissão de Previdência, Assistência Social, Infância, Adolescência e Família. Da Rádio Câmara de Brasília, Agui Pontes.
28: Márcio Alvino, do PL de São Paulo, enaltece o trabalho da APAE, Associação de Pais e Amigos dos Excepcionais, na inclusão e na defesa dos direitos das pessoas com deficiência. Ele ressalta a atuação de profissionais, voluntários e famílias no apoio a milhões de brasileiros.
27: Márcio Alvino defende o fortalecimento das APAEs por meio de mais recursos e de políticas públicas voltadas às pessoas com deficiência. Vice-presidente da Frente Parlamentar em Defesa das APAEs, o deputado reafirma o compromisso de apoiar as instituições presentes em todo o país.
26: Educação.
28: O projeto de Geraldo Mendes, do União do Paraná, prevê o abono de até 3 dias de faltas escolares por mês para alunas com deficiência durante o período menstrual. A medida dispensa atestado médico, bastando a notificação da família à instituição de ensino.
27: Geraldo Mendes argumenta que dores intensas tornam a frequência escolar dolorosa para muitas adolescentes com deficiência. Para ele, a dispensa de laudo mensal evita filas desnecessárias nos postos de saúde e assegura o direito à educação sem reprovação por falta.
28: Fomentar o hábito da leitura e ampliar o financiamento de bibliotecas públicas é o objetivo de projeto de Amaro Neto, do PP do Espírito Santo. O texto permite que empresas e pessoas físicas usem deduções no imposto de renda para apoiar a compra de livros, feiras literárias e acervos digitais.
27: Amaro Neto argumenta que o país ainda enfrenta gargalos no acesso à literatura e na preservação de espaços culturais. Ele diz ainda que a proposta estimula a cooperação entre a iniciativa privada e o governo para modernizar estruturas de bibliotecas públicas do país.
28: Termina agora o jornal Câmara dos Deputados, produzido pela Rádio Câmara com trabalhos técnicos de Wellington Teles e apresentação de Luciana Vieira e Val Monteiro. Boa noite.
27: A Voz do Brasil volta amanhã. Uma boa noite para você.
6: 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Boa noite.

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2: Na semana que passou, na última semana, infelizmente perdemos o cantor Rick, da dupla Rick Renner. Ele que foi vítima de um acidente. E mais uma vez a nossa solidariedade, os nossos sentimentos, a família, os amigos do cantor Rick e de todas as pessoas que estavam na mesma aeronave, no helicóptero e que perderam a vida, infelizmente. Nesta noite de 1º de outubro, começando mais um mês de Sertanejo 102, vamos prestar uma homenagem ao cantor Rick, sempre é tempo, da dupla Rick Renner. Para abrir o programa, o sucesso Mil Vezes Cantarei. Rick Renner na Antena. Boa noite.

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2: Olá, Rogério. Boa noite. Boa noite, Marcelo. Tudo bem? Aqui é o Fábio Pedro. Hoje eu gostaria de ouvir com Isamara, a Rosa Sertaneja de 80 e 90. A música Perdoa-me por Te Amar. Ofereço para Manezinha, Dona Fátima de Santo Antônio da Aracanguá, da Fazenda Santa Fátima. E para todos os ouvintes, um fraterno abraço. Tchau, tchau.

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6: 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Na Antena 102, Rick Renner, em mais essa homenagem que estamos fazendo, cantando Ao Lado de Deus.

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2: Boa noite, patrão. Aqui é o Vilsmar da Gigante Hortaliça. Manda os modão pra nós aqui, todos os ouvintes da noite. Se for possível, você manda duas camisas pra nós ouvir aqui. E folha seca. Uma boa noite a todos.

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2: Conta 10 segundos no relógio aí.

0: por falta de tempo não, viu? Você só não tem prioridade.
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